Mix, o som do Maroon 5, Sugar. São as melhores músicas do Domingão à Noite da Mix. E aí, tá faltando só a sua, né? Faz assim, manda pra gente através do WhatsApp 11 983 408 mil, ou nas redes sociais, segue lá o @RadioMixFMBrasil.

os Titãs. É preciso saber viver, é preciso saber viver e torcer, viu? Passando aqui rapidão pra lembrar que amanhã, a partir das 2 horas, tem Brasil em Campo pra toda a Rede Mix de Rádio com a narração do Charla Podcast. 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E aí, tá animado, animada pra essa Copa? 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E falando em Copa, seleção, aquela coisa toda, vamos trazer já já a escalação das velhinhas que vão entrar em campo em mais uma edição do Baú a partir das 10 da noite, só com as clássicas da programação da Mix. As véias que

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0: Saem as novinhas pra desfilarem as coroas. Sim, a partir de agora, durante uma hora, você vai conferir as melhores músicas de todos os tempos da nossa programação no Baú da Mix. Tô vendo aqui que só tem clássico. E você pode participar nas redes sociais e indicar pra gente o som que você quer ouvir aqui, tá? No Instagram, no WhatsApp, tá valendo. Aumenta o volume, que essa aqui você vai curtir.
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0: Mix o Jota Quest, fácil, lá de 1998. São as velhinhas do baú que seguem por aqui até as 11 da noite, fazendo o clima do seu domingão ficar melhor aqui com a Mix. E essa daqui, lembra dela?
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1: tem que ter o Pink Floyd. Tá aí um grande clássico da banda, Wish You Were Here. Tão aqui pra todo o Brasil com o baú da Mix. Só falta você participar e mandar sua música pra gente. Fica à vontade aí no 11 983 408 mil ou no Instagram, @RadioMixFM Brasil. E continua. O baú da

0: agora só com as clássicas da nossa programação, que estão de volta amanhã bem cedinho aqui na Mix. Mas pra você não ficar triste aí, depois do intervalo a música não para, viu? Pra você terminar muito bem aí o seu domingo com o melhor da programação Mix em todo o Brasil. E o baú já era.
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0: Mix, muito boa noite. Como é que estão as coisas por aí? Tudo bem? Bora lá começar mais uma edição do Mix Acústico. Hora da gente curtir os sons que você mais gosta na programação da Mix de um jeitinho diferente. Versões desplugadas. Por aqui é só banquinho e violão. E claro que você pode indicar sua música acústica pra ouvir aqui na Mix também, nas redes sociais ou no WhatsApp. Bora começar muito bem aqui, vai.
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1: Mix, esse é o som do Skank. Resposta, grande sucesso da banda pra fechar essa edição do Mix Acústico, que trouxe pra você as músicas que todo mundo gosta de um jeitinho diferente.
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0: Justin Timberlake, Say Something, mais um grande sucesso do Justin que você adora ouvir na programação da Mix. Falando em grandes sucessos, já que a gente tá em clima de Copa do Mundo, daqui a pouquinho tem escalação dos maiores sucessos da programação da Mix em 2 horas direto, sem comercial. Tamo montando a playlist que tá demais aqui, calma, segura a onda aí, que meia-noite tem No Break. 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
0: Mix, uma ótima madrugada pra você, tudo bacana por aí? Estamos chegando com mais uma edição do No Break. A partir de agora, vamos trazer aquelas 2 horas de música sem parar na programação da Mix. E hoje, uma data muito especial pra nós. Você que tá ouvindo a Mix em todo o Brasil, neste exato momento, entra no ar a Mix Santos. Agora em uma nova frequência, em 90.3, uma nova história em uma das maiores e mais importantes regiões do Brasil. Não só Santos, como toda a Baixada Santista. Você de Bertioga, Guarujá, você que tá curtindo em São Vicente, Praia Grande, Mongaguá, Itanhaém, Peruíbe, o litoral sul de São Paulo, agora ouve a Mix em 90.3. Então se você tá aí na Baixada Santista, tá ouvindo essa programação, já troca na memória do seu rádio e a partir de hoje você nos acompanha nessa frequência. 90.3 é a Rede Mix que dá as boas-vindas à nova Mix Santos. E pra comemorar, a gente traz só as melhores da playlist da Mix, começando com essa aqui, ó.
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1: Mix aí, tá curtindo o melhor da programação na sua madrugada? Aqui no No Break, são 2 horas de música sem nenhum intervalo. E você interage, fica à vontade através das redes sociais ou no WhatsApp da Mix. Aí você indica a sua pra rolar aqui, continua.
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são 2 horas de música sem comerciais no meio. Aproveita pra dizer pra gente aqui qual som que você quer ouvir na programação da Mix. Manda pelo Insta, no Twitter, no WhatsApp. Fica à vontade, que aqui é você quem manda. E aquelas 2 horas de música continuam. Mix, no break.

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0: Mix, se prepara. Agora tem Super Mix. A gente vai conferir uma atrás da outra. Só música legal, só música boa. Então aumente o volume nesta madrugada. Tá no ar. Mais um.
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1: Mix, tá rolando por aqui só música legal, então continua por aí curtindo. Este é o Super Mix.
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Mix e a Mariah Carey, Touch My Body. Uma excelente manhã de segunda-feira, hein? Pra ser boa mesmo, tem que ser assim, com essa positividade, porque haja ânimo pra ter disposição a essa hora da manhã em mais um início de semana. Mas hoje não é uma segunda-feira comum, certo? Vai sair mais

0: esse convite aqui, ó. 6h25 agora.
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0: Essa é a música da Mix para a Copa do Mundo da FIFA 2026. 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

0: E essa música, hein? Que demais, vai arrepiar agora. Será que o Hexa vem? A gente quer que sim, né? 12 pras 8 agora, bom dia.
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0: Davi hoje. Grava o seu áudio dizendo o seu nome, a cidade que você mora e o som que você quer aqui no 11983408000.
1: Fala, Rádio Mix. Aqui é o Celso de Guarulhos. Toca um The Killers aí pra nós. Falou, um abraço.
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da FIFA 2026. Eu me chamo Brasil. Hoje tem a seleção, hein? Será que a gente passa pelo Japão? Bom, vale toda a nossa torcida e o convite pra você ouvir a transmissão do Jogo do Brasil aqui na Rádio Mix a partir da 1h30 da tarde com a narração do Charla Podcast. 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

0: aqui no WhatsApp da Mix. 11 9 8340 8000. Qual que vai ser agora, hein?
1: Bom dia, Mix. Aqui é a Luz Imagem, Planaltina, Goiás. Toca Beat Shack pra nós, qualquer um.
0: Gente de Planaltina,

0: Mix agora 8h19 e a Beyoncé Irreplaceable.
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0: Vamos lá, hein? O programa de pedidos musicais da Rádio Mix continua. Vou abrir mais uma notificação aqui. Será que é a sua? Olha, uma coisa importante sobre você participar do pede no zap, viu? Às vezes você fica pensando, ah, eu vou mandar meu áudio. Será que vocês vão tocar minha música? Ó, uma coisa eu posso te garantir. A sua mensagem de áudio pode entrar no ar a qualquer momento aqui, viu? Agora, o único conselho que eu posso te dar é capricha no pedido musical. Enfim, e traga também a sua simpatia, manda som pra quem você quiser, enfim, adicione

0: experiência. Então vai lá, 11 9 8340 8000.
1: Bom dia, Rádio Mix. Eu sou o Fábio de Itacoarituba, São Paulo. Eu quero pedir a música Tempo Perdido, Virgem Urbana.
0: São Paulo, cidade representada aqui pelo Fábio, obrigado, viu? Vamos com um clássico então aqui, Tempo Perdido.
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2: 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Mix agora 8.

0: gente numa segunda-feira. 11 9 8 3 4 0 8 6.
1: Oi, aqui é a Estela de Ribeirão Preto, estado de São Paulo. E o meu pede no zap é pra começar essa semana Adele, All in the Deep. Vamos lá, beijo.
0: Iniciativa, o primeiro hit da Adele. Estela, muito obrigado, viu? E um salve pra Ribeirão Preto, cidade também sintonizada no melhor mix do Brasil.
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0: Dê o seu áudio, hein?
1: Alô, galera da Mix, bom dia. Aqui é Fernanda de Suzano. Toca aí pra gente Rubens Tank The Reason.
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0: que pra uma segunda-feira foi bom pra caramba. Fala aí.
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0: O assunto agora é o festival Best of Blues and Rock, famoso na cidade de São Paulo e que sempre reúne grandes nomes da música. Eles divulgaram as atrações para esse ano e o vocalista do Pearl Jam, Ed Vedder, foi confirmado, tá? Trazendo seu show solo e se apresentando em 2 dias do festival. Outro grande nome anunciado é o Roger Daltrey, o eterno vocalista do The Who, uma das maiores bandas de rock do planeta. Ele volta ao nosso país num show solo também. O festival ainda vai ter Linka Modja, Samuel Rosa, Vitor Clay, Arthur Menezes e muito mais. O Best of Blues and Rock 2026 acontece nos dias 20, 21 e 22 de novembro no Parque do Ibirapuera em São Paulo. Se você se interessou e acha que a viagem até São Paulo vale a pena, se liga, tá? A venda de ingressos começa hoje, daqui a pouquinho, a partir das 11 horas no site da Ticketmaster Brasil.
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0: Mix agora 9h25 é o Nickelback, How You Remind Me.
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2: 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Salve, salve galera da Mix, eu sou Bruno Cantarelli falando diretamente dos Estados Unidos. E hoje a seleção brasileira começa a fase eliminatória contra o Japão. Uma equipe disciplinada, taticamente, que ataca com velocidade e que tem no coletivo o principal destaque. Já que quase todos os convocados atuam em grandes ligas na Europa. Mas a seleção brasileira vem numa crescente, com Vini Júnior sendo grande destaque. E deve repetir o time que enfrentou a Escócia, com Ryan e Matheus Cunha no ataque. E você não perde nada a partir de 1h30 da tarde aqui na Mix. 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
0: Mix agora 10:03, bom dia pra você, uma ótima semana, boa segunda-feira, 29 de junho, já já tem Brasil e já já também tem um prêmio do mês, tá? 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
1: Mix agora 10:41. Tá aí o Maroon 5 com Sugar, fechando mais um bloco por aqui. 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

0: Mix 10:57, ritmo Black Eyed Peas. Estamos em ritmo de Copa do Mundo, não é?
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2: Salve, salve, galera da Mix. Eu sou Bruno Cantarelli, falando diretamente dos Estados Unidos. E hoje a seleção brasileira começa a fase eliminatória contra o Japão. Uma equipe disciplinada, taticamente, que ataca com velocidade e que tem no coletivo o principal destaque, já que quase todos os convocados atuam em grandes ligas na Europa. Mas a seleção brasileira vem numa crescente, com Vini Júnior sendo grande destaque. E deve repetir o time que enfrentou a Escócia, com Ryan e Matheus Cunha no ataque. E você não perde nada a partir de 1:30 PM aqui na Mix. 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

0: dessas, foram três das mais pedidas por você em 2014. A qualquer momento tem mais.
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0: Mix, agora 11h24. Bom dia pra você, David Guetta com Usher Without You. Daqui a pouco tem mais.
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Maravilhoso! Mix agora 11h48. Tá aí Far Away com Lenny Kravitz. 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

0: Mix agora 11h54, Licky Lee e Follow Rivers. Daqui a pouco tem as quatro mais poderosas. Você que gosta de filme de terror, presta atenção. O novo filme de A Bruxa de Blair finalmente ganhou uma data de lançamento. Quem divulgou a novidade foi a produtora Lionsgate, confirmando que o longa será lançado só no ano que vem. Pra quem não se lembra, eu vou explicar. A Bruxa de Blair fez um grande sucesso lá em 99 e conta a história de três estudantes de cinema que decidem fazer um documentário sobre a lenda de A Bruxa de Blair, mas acabam desaparecendo misteriosamente na floresta. Por enquanto, o que a gente sabe sobre o remake de A Bruxa de Blair é que, ao invés de estudantes, o longa agora vai ser protagonizado por uma família. A nova versão de A Bruxa de Blair chega aos cinemas em 24 de setembro do ano que vem. E para saber mais notícias de cinema e de música, já sabe, radiomixfm.com.br.
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4: Mix, agora meio-dia e dois, uma ótima tarde, excelente segunda-feira, boa semana pra você, que bom que você tá por aqui, mais uma edição do Top Mix com as quatro músicas mais bombadas da Mix. E claro que você participou, você tem mãozinha aqui, né? Pois é, todo mundo que participa pelo WhatsApp da Mix, aí entra aqui as mais pedidas. E além disso, tem também um flashback que a gente resgata. Hoje, um flashback lá de 2006. Estão preparados? Para essa pedrada, a gente já começa aqui com o Bruno Mars.
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1: Mix agora meio-dia e 8, tá aí, ó. Rádio Love Nacional. Detonautas, terceira posição, e o Bruno Mars em quarto lugar. Mas agora, antes do primeiro e do segundo, vamos relembrar esse som da Fergie.
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1: Mix agora meio-dia, 17. Tá aí Ordinary com Alex Warren na primeira posição, fechando aqui mais um Top Mix. Em segundo, Bebe Rexha. E a gente quer saber, qual é aquela que você gosta mais pra entrar na próxima edição? Participa aí, pede sua preferida pelas redes sociais ou pelo WhatsApp da Mix.
0: Daqui a pouco, 5 da tarde, tem mais.
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0: Mix agora meio dia 24. Bar Brasil, daqui a pouco, hein? Daqui a pouco também tem a galera do Charla. 1h40 da tarde. E a gente encerrou aqui mais um bloco com a Loki, Bruno Martini, Hear Me Now. E a gente volta já com o baú da Mix Express. Não dá pra perder, fica aí.
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2: Salve, salve, galera da Mix, eu sou Bruno Cantarelli falando diretamente dos Estados Unidos. E hoje a seleção brasileira começa a fase eliminatória contra o Japão, uma equipe disciplinada taticamente que ataca com velocidade e que tem no coletivo o principal destaque, já que quase todos os convocados atuam em grandes ligas na Europa. Mas a seleção brasileira vem numa crescente, com Vini Júnior sendo grande destaque e deve repetir o time que enfrentou a Escócia, com Ryan e Matheus Cunha no ataque. E você não perde nada a partir de 1h30 da tarde aqui na Mix. 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

0: Michael Jackson acabou caindo nas mãos, sabe de quem? De Justin Timberlake. Que história é essa? É que o rei do pop não curtiu muito aquela música não e acabou deixando ali ela de lado. Até que um dos produtores da música, tô falando de Pharrell Williams, deixou nas mãos do Justin Timberlake, que consolidou o sucesso na carreira solo dele. Então, vamos curtir direto de 2003. Rock Your Body, Justin Timberlake, aqui no Baú.
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0: Mix, agora faltando 3 minutos pra 1 da tarde. Vitor Clay, com Porta Retrato. Daqui a pouco tem Super Mix, 40 minutos direto.
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0: Boa tarde pra você, excelente semana, boa segunda-feira, vamos que vamos por aqui, daqui a pouco tem Brasil, mas agora tem Super Mix, 40 minutos direto só com as melhores músicas e você também pode pedir a sua, né? 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
0: Dá tempo de participar ainda, vai.

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1: Mix agora 1:11, Nickelback com Rockstar. Estamos aqui no comecinho do Super Mix e vamos direto para os Estados Unidos falar com Bruno Cantarelli. Brasil joga, ó, já. É a emoção do mata-mata. Que clima tá aí? Fala aí pra gente, Bruno.
2: Salve, galera da Rádio Mix. Salve, Fabi. Tudo certo? Diretamente de Houston, no Texas, a equipe da Rádio Mix veio pra fazer história. Um grande jogo. O início do mata-mata. Vem aí Brasil e Japão. Eu, Bruno Cantarelli, narro. Beto Júnior comenta. E claro que a Rádio Mix é a rádio oficial da Copa do Mundo 2026. Betão, uma coisa já me deixou feliz. Achamos um time! Enfim, Carlo Ancelotti vai repetir uma escalação, e a escalação que enfrentou e venceu a Escócia por 3-0. Seja bem-vindo ao Mata-Mata, Betão!
3: Boa, Cantarelli, quando você falou aqui. Fiquei feliz porque, eu falei, porque achamos um estádio climatizado.
2: Também tem isso.
3: É 22 graus o estádio.
2: Que bom, porque que bom. Fora do estádio...
3: 50, sensação
2: térmica. É um calor que eu nunca senti na minha vida, um negócio inacreditável.
3: É úmido, né? Você vai ficando, você sua demais. Mas estamos aqui, o estádio é maravilhoso.
2: Maravilhoso, Houston também é a terra, né, do... Enfim, próximo da terra do country americano, tem toda essa cultura. Aqui tem muitos eventos nesse sentido também.
3: Grandes rodeios.
2: Isso, e tem, claro, futebol americano aqui, joga o Houston Texans.
3: Isso aí.
2: Mas é um estádio completamente climatizado, com teto retrátil que abre e
3: muito
2: fecha
3: bonito.
2: Em 7 minutos. Então, assim, espetacular. Vamos ter um espetáculo de jogo dentro de campo, porque, assim, aqui em Houston tem um calor muito grande, fortíssimo de tempestades. Então, o estádio é quase um bunker, né?
3: Exatamente.
2: Pra evitar que isso chegue ao campo de jogo, não vai chegar. Então, tudo certo para Brasil e Japão. Pela primeira vez, Carlo Ancelotti repetiu a escalação, hein, Betão?
3: Exatamente. Você falava isso, né? É importante, porque dá amostras que Ancelotti estava, assim, na primeira fase, buscando uma formação como a gente imaginava, e ele encontrou, infelizmente, na contusão do Rafinha, mas que também não desempenhava o melhor futebol, não estava ajudando a seleção brasileira, tanto na parte ofensiva, na parte defensiva, ele até estava voltando, se desdobrando, mas não estava resolvendo, não estava sendo um cara decisivo e perdendo muitos gols. A saída do Rafinha e aí a escolha pelo Rayan, que no primeiro momento que ele entra, mostra timidez ainda, normal, estreando numa Copa do Mundo, mas já no segundo jogo, a gente fez o terceiro jogo do Brasil, ele já entrou muito bem, foi 3-0, ele participou, marcou, muito mais desenvolto e parece que ganhou a vaga. Vai repetir o Ancelotti o time hoje. Acredito que contra o Japão, tá todo mundo falando dessa sensação que é o Japão, mas aqui a gente critica muito logística, a gente critica muito preparação, mas o Ancelotti passou pelo Japão, né? O Japão estava no plano do Ancelotti como adversário de amistoso do ano passado. Ele enfrenta a Coreia do Sul e o Japão, perde de virada, mas no momento onde o Ancelotti buscava o time, testava jogadores, o Japão ganhou de virada. Agora é a Copa do Mundo, o Ancelotti deve ter recolhido informações preciosas que vai usar hoje, e eu acredito muito no Brasil.
2: Alisson no gol, Danilo na lateral direita, Marquinhos, Gabriel Magalhães e Douglas Santos na lateral esquerda, meio campo com Casemiro, Bruno Guimarães e Lucas Paquetá. No ataque, Vinícius Júnior, Rayan e Matheus Cunha. Este é o Brasil para enfrentar o Japão no início do mata-mata. E a Mix está aqui diretamente de Houston. Transmissão para o Brasil inteiro. Valeu, Fabi. Aquele abraço.
1: Valeu, Bruno. Sorte para nós. Vai, Brasil.
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1: Mix, agora 1h25, esse é o Post Malone com Sunflower aqui no Super Mix. Bom, já tem Brasil, tem Japão, o coração já tá acelerando já, viu? Vou chamar mais uma vez o Bruno, direto dos Estados Unidos, pra dizer que também estamos com esse time aí. Então, é que acreditamos, né, Bruno? Você tem atualizações por aí? Fala aí.
2: Salve, galera da Rádio Mix, de volta aqui de Houston, no Texas, onde o Brasil vai enfrentar o Japão na primeira fase de mata-mata. É a maior Copa do Mundo de todos os tempos. É uma fase nova, uma fase anterior às oitavas de final. Agora, já dá pra gente começar a prever o caminho do Brasil rumo ao Hexa. E eu tô acreditando no Hexa. Se você não tá acreditando, você tá vivendo errado. Beto Júnior, meu parceiro, passando do Japão. O Brasil pode enfrentar, por exemplo, Haaland, jogador da Noruega. Tem uma parada aí.
3: Tem tabu na área, né?
2: Isso, o Brasil nunca venceu a Noruega. Japão, freguês, o Brasil nunca venceu a Noruega. Mas assim, não dá mais pra escolher adversário, né, Betão?
3: Não, não dá. Acho que é um adversário que tem essa marca, uma das poucas equipes, se não a única, né, que tem essa marca que não perdeu pro Brasil. Eu lembro do Brasil perdendo em Oslo pra Noruega no amistoso, perdendo de 4 até. Lembro do Brasil perdendo também na primeira fase da Copa de 98, né, o terceiro jogo. O Brasil já classificado, Noruega de Tor André Flo, teve a polêmica do pênalti do Giro Baiano, mas mesmo perdendo pra Noruega em 98, chegamos na final, não fomos campeões. Dessa vez é diferente, é uma Noruega...
2: Não pode perder também.
3: Não pode perder, e é uma Noruega que chega com uma figura, né, destaque, né, que é o Haaland, tem feito uma baita Copa, só que você tira ali da Noruega que você viu no jogo contra a França, é um adversário que tem o Haaland, tem Odegaard, tem outros jogadores dessa geração norueguesa, mas eu sou mais Brasil. Brasil evoluindo, Brasil passando hoje aqui no Japão, chega muito forte nas oitavas e eu não temo os noruegueses, não.
2: Tá certo, passou da Noruega, a primeira campeã do mundo que a gente pode enfrentar, Inglaterra, Betão.
3: É legal passar por Inglaterra. Inglaterra, olha, em 70, passamos por eles e vencemos a Copa. Em 2002 também, passamos por eles e vencemos a Copa. É, a Inglaterra pro Brasil é tipo o Kalfonikov pro Guga. Sempre que o Guga eliminava, o russo ganhava o título do torneio.
2: A gente é saudosista também no tênis.
3: Também no tênis. Então eu tô acreditando, eu acho que é um caminho bacana a Inglaterra. Eu tava vendo o jogo do Panamá, o último jogo da Inglaterra na fase de grupos. Demorou a se impor, demorou o Saka, o Bellingham entrando no jogo, cara. Eu, ainda mais assim, Brasil, passou Japão, passou a Noruega, vai estar muito mais encorpado. Ainda mais se for esse time que for seguindo, eu sou mais Brasil.
2: E aí, um dos maiores jogos da história da Copa do Mundo. Ah, se a gente chega a semifinal, Brasil e Argentina, Beto.
3: Aí, amigo, tem que tomar dois remédios pro coração.
2: É, aí não vai dar.
3: Aí não aí, vai ter como. Imagina.
2: Tá exigindo demais, né?
3: Você, como torcedor, às vezes pode até fugir desse jogo, né? Eu vou ver no meu quarto, não vou ver a gente, não. A gente é obrigado a olhar aqui tudo. Mas vai ser um prazer. Vai ser um prazer se esse jogo acontecer. Eu torço que esse jogo aconteça. Acho que é um jogo histórico, épico e jogo de Copa do Mundo. E eu espero que aconteça.
2: E aí, guerreiro, final, venha quem vier e que a França caia antes. É o que eu tô.
3: Eu vou te falar, Cantarelli, eu acharia bacana essa trajetória terminando com um título em cima da França.
2: Tá bom.
3: Porque sabe o que é uma coisa, Cantarelli? Ninguém morre nos devendo.
2: É.
3: E eles devem demais. É, precisam pagar.
2: Ó, seguinte, daqui a pouquinho a bola vai rolar ao vivo, diretamente aqui de Houston, no Texas. Brasil e Japão. Eu narro, Betão comenta. Somos o Charla Podcast, a Rádio Mix. É a rádio oficial da Copa do Mundo FIFA 2026. Valeu, Fabi!
1: Valeu, Bruno. Até já. Boa sorte pra nós.
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0: última edição do Super Mix com Linkin Park. Daqui a pouco tem Copa do Mundo, são as emoções do mata-mata.
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14: Bate no peito e diz assim, galera, aqui é a Rádio Mix, rádio oficial da Copa do Mundo FIFA 2026. Seja muito bem-vindo, seja muito bem-vindo a Houston, no Texas, onde a história vai acontecer. A Copa do Mundo vai começar agora pra valer, porque é a primeira fase de mata-mata. É o bicho pegando, saindo faísca, não pode mais perder. O sonho do Hexa está vivo demais. A partir de agora, Brasil e Japão, Japão e Brasil para você, que está em todo o território nacional. Toda a Rede Mix com a gente. Um abraço a todos os corações que estão ouvindo agora. A Rádio Mix está aqui com a gente diretamente de Houston, no Texas, para esse grande jogo. Um estádio absolutamente espetacular. O clima em Houston. Agora começa o desafio das torcidas, né? Tem os decibéis ali sendo medidos. Brasil e Japão. O clima de Houston é um clima muito inóspito, né? Porque é um calor muito forte, temos também muitas tempestades por aqui. Então a construção desse estádio, que é uma arena gigantesca, que abriga diversos eventos, inclusive tem a tradição aqui do Country Music, e temos o evento de rodeio, o maior do mundo por aqui nesse estádio. Também é o estádio do Houston Texans, time de futebol americano. Agora a parada é a seguinte, é um estádio completamente coberto e climatizado. O clima hostil fica lá fora. Aqui dentro, tudo certo para um grande jogo. Vem aí Brasil e Japão, Japão e Brasil. Primeiro passo do Brasil rumo ao Hexa. Agora no mata-mata. Lembrando que a Copa do Mundo é a maior Copa do Mundo de todos os tempos. E essa fase é nova, né? Uma fase antes das oitavas de final. Agora começa pra valer. Ó, não sabe brincar. Não desce pro play, beleza? Você com a mente, você com errado, otário. Estamos ao vivo diretamente aqui no estádio de Brasil. Vai jogar. Vem aí Brasil, Japão, Japão e Brasil pra você. Ao meu lado, meu parceiro Beto Júnior. Nos comentários, eu sou Bruno Cantarelli. Nós somos o Charla Podcast. Betão, uma grande notícia. Achamos um time, né? Que era algo que a gente estava com muito medo no início da competição. Por que achamos um time? Porque o Celote vai repetir a escalação, hein, Betão? Seja bem-vindo à história, Beto Júnior.
0: Boa, Cantarelli. Abraço pra você. Abraço pra toda a nossa audiência ligadinha na Mix. E vamos começar aqui a falar, cara, com isso que você falou, né? Você perguntou da formação do time. Ancelotti tem o time, achou o time. Acho que o último jogo ficou provado isso, 3-0 do Brasil. É, a participação do Rayan com a bola, sem a bola, taticamente, dando profundidade pelo lado direito do Brasil. Já que por aquele lado a gente aprendeu com uma aula recente do PVC, né? Dessa mudança de eixo da seleção brasileira e o porquê que o Rayan saiu na frente nessa substituição do Rafinha. Ele, eu já tenho falado sobre isso, o Rayan entrega muita intensidade e disposição sem a bola também, e com a bola é um jogador muito perigoso, né? No último jogo mostrou isso, ele constrói muitos lances, ele incomoda, ele marca a saída de bola do adversário, ele atrapalha muito ali a saída de jogo do adversário do Brasil. E é um jogador com um chute raríssimo, né? Uma força no chute, uma bomba no pé. Então o Ancelotti encontrou a arma dele, o cara para substituir o Rafinha, e ele foi muito bem e garantiu vaga no time. Isso é muito louco, né? Você pensa que há 2 anos atrás o Rayan tava lá no Vasco sendo ofendido por torcedores, envolvido naquele clima ali de perde, ganha, e agora titular na Copa do Mundo pelo Brasil num jogo de mata-mata. Futebol é demais mesmo.
14: É dinâmico, exatamente. Força pra você, Rayan, o jogador mais jovem a entrar em campo pelo Brasil desde a Copa de 70. Titular hoje absoluto da seleção brasileira. Paulo Ricardo, nosso convidado especial na transmissão, tricolor. Sensacional, história do rock nacional brasileiro. Paulo Ricardo, que esperar do jogo agora em mata-mata, hein, Paulo?
3: Fala, Bruno Cantarelli, Betão, todo o time da nossa Mix FM, Marcelo, Vica, você que tá ligado na Copa do Mundo aqui na Mix. Vamos aqui de novo e agora nessa fase cruel de mata-mata. Brasil e Japão! Chegamos na fase eliminatória e agora nossa única opção é vencer. Olha, o Japão melhorou muito ao longo dos anos. Não era tradicionalmente uma grande seleção, mas eu tenho certeza que a gente vai vencer na base da força e do talento do nosso futebol. O time está mais entrosado, eu acho que a gente já pode esperar pelo menos 2-0, 2-1 no máximo do Brasil, e vamos avançar para as oitavas para pegar provavelmente a Noruega forte, os Vikings, como nosso próximo adversário. Força e fé na nossa seleção brasileira, que representa o nosso país sempre. Agora é jogo a jogo. Boa sorte pra nós. Valeu!
14: Valeu, grande Paulo Ricardo, ídolo do rock brasileiro. sensacional no momento em que Brasil e Japão vem pro campo de jogo. Vem aí um grande jogo para você, com toda a emoção aqui na Mix. Daqui a pouquinho eu vou falar que o jogo para mim hoje é ainda mais especial, beleza? Mas vou falar isso daqui a pouco. Vem aí Brasil e Japão, Japão e Brasil é o primeiro passo no mata-mata. Agora o bicho vai pegar, vai sair faísca. Vem aí um grande jogo, não dá mais para perder daqui até o final. Quer ser hexa, não dá para escolher adversário. E hoje é ganhar o jogo aqui, se Deus quiser, sem muito nervosismo, sem que precisemos de prorrogação, de pênalti, né, cara? Hoje é para ganhar os 45 a 90 minutos, hein, Beto Júnior?
15: É, porque ajude a nossa saúde, né, aqui, que o Brasil faça por onde a gente não tem um treco aqui transmitindo o jogo.
14: Ah, meu Deus do céu.
15: Agora, como você falou, agora qualquer deslize, qualquer erro é casa, e a gente não quer isso. Então eu acredito que o Brasil está bem preparado para encarar o Japão. Tivemos o Japão como adversário no ciclo de treinamentos do Ancelotti nesse ano, que ele está à frente do Brasil. Isso mostra também que o Ancelotti e a sua comissão técnica pensaram bem nos amistosos ali, nesse pouco tempo que ele teve. Enfrentou uma equipe que ele vai enfrentar agora no mata-mata. Naquele momento a gente perdeu de virada, mas começamos bem, abrimos o placar. O Japão acabou virando, depois o Brasil mexeu muito no time. Era um jogo de observação, agora não. Agora é um jogo de decisão. E eu sou mais Brasil.
14: Rapaz, eu tô arrepiado, de verdade. Não tinha ficado tão tenso, tão nervoso desde o início da Copa do Mundo. Vem aí Brasil e Japão e ó, hoje vai ser difícil. É hora do hino nacional brasileiro!

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1: Andy emocional e o Nacional Brasileiro. No mata-mata da Copa do Mundo, quem não tá emocionado tá vivendo errado. As lágrimas escorreram, cara. Hino Nacional Japonês pra você aqui no Sonamix.

0: pra você. Eu vou quebrar o protocolo aqui, porque hoje é uma transmissão muito especial pra mim. E eu espero que lá na frente meu filho ou filha tenha orgulho do que o pai tá fazendo aqui hoje, que é narrar uma Copa do Mundo. Eu esperei a vida inteira pra estar aqui, me esforcei o máximo e agora daqui pra frente meu único objetivo é dar orgulho pro meu futuro filho ou filha dele saber que o pai dele narrou uma Copa do Mundo e pra minha mulher maravilhosa, que é a Bárbara Mello, que tá grávida. Hoje eu pude falar que vou ser pai e essa transmissão é homenagem à minha família. Que a gente seja muito feliz, não vai ser por falta de dedicação do papai que tá aqui. É isso.
1: Parabéns, Canta, parabéns pra você. Parabéns pra Babi. Que menino ou menina venha com muita saúde. E ele já é um bebê abençoado, que vai cair no... tá chegando num lar abençoado, num lar de pessoas boas, incríveis. Uma família muito bacana, com avós maravilhosos e tudo mais. E o titio Betão tá esperando aqui também.
0: Esperando o presentinho que o titio Betão falou que tem. Eu não tava sabendo.
1: Gol atrás de gol, isso aí.
0: Te amo pra sempre, Bárbara, aí a gente vai ser muito feliz. Nosso pequenininho ou pequenininha também. É isso. É por vocês que eu tô aqui até o final. Seguinte, ó. Brasil definido, numerado, escalado. Vamos lá. Brasil de Alisson, goleiro, camisa número 1. Gabriel Magalhães e Marquinhos, a dupla de zaga. Danilo, lateral direito, Douglas Santos. Pela lateral esquerda, meio campo com Casimiro, Bruno Guimarães e Lucas Paquetá. No ataque, um homem, uma besta enjaulada com ódio. Deve ser horrível odiar um homem. Esse homem se chama Vinícius Júnior. Raia, oi, boa noite. Será que tem gol do Raia hoje? E eu quero surfar contigo, Matheus Cunha. Esse é o time do técnico Carlos Ancelotti para o jogo de hoje. Do outro lado, a equipe japonesa definida, numerada e escalada. Suzuki é o goleiro, são três zagueiros. Tomiyasu, Taniguchi e Ito. Meio campo com Doan, Sano, Kamada e Nakamura. No ataque, Ito, Daizen e Ayase. Esse é o time do Japão, extremamente bem organizado por Hajime Moriyasu, o treinador da equipe do Japão. Apita o jogo! O italiano Maurizio Mariani, auxiliado por Daniele Bindoni e Alberto Tegoni. Esse é o trio de arbitragem para o jogo. E o quarto árbitro é o Sandro Scherer, da Suíça. Lembrando, o árbitro de vídeo também da Suíça, Stephanie de Almeida. Seguinte, ó, o bicho vai pegar, vai sair, Faísca vem aí. A partir de agora, Brasil e Japão. Japão e Brasil. Beto Júnior já analisa, porque o jogo vai começar aqui em Houston. Hora de prender a respiração. É hora de chuteira trabalho também, eu na altura do joelho, sem tirar o pé na dividida. Agora a Copa do Mundo começa de verdade. Vem aí, Brasil e Japão pra você, aqui no som da Rádio Mix. À minha esquerda, o time brasileiro com tradicional uniforme, camisas amarelas, calções azuis e meiões brancos. À minha direita, a equipe do Japão com uniforme número 2, é uma bela camisa branca, calções pretos e meiões pretos. Vamos na contagem regressiva a partir de agora. 4, 3, 2, 1. No peito e diz assim, galera, aqui é a Rádio Mix, secou a Mix, secou errado, otário, vamos Brasil! Tem a posse de bola, a equipe da seleção brasileira já recomeçando o jogo ali na linha de zaga, movimentação do Gabriel Magalhães, é isso, Brasil é pra amassar os caras, começa o mata-mata, é rumo ao ex, agora é bicho pegando, saindo faísca, quem não tá nervoso tá vivendo errado, a bola tá no pé do Brasil, sai jogando ali o jogador pelo lado direito, que é, por enquanto, o Danilo, ele mais atrás agora pra Marquinhos, Marquinhos pra Gabriel Magalhães, abre o jogador jogada agora para Douglas Santos. Vamos, Brasil. A isso tudo ainda no câmbio defensivo. O Japão vai adiantando a marcação. Gabriel Magalhães agora para o Alisson. Vai tentar um bico aí o Alisson para tirar essa bola. Não pode perder essa bola aí. Douglas Santos brigou. Tem que retomar pelo Brasil ainda. Douglas Santos. A bola tá no pé do jogador que é o Lucas Paquetá. Ele caiu, pediu a falta. O juizão mandou seguir. O Douglas Santos está com a bola, não. Falta marcada para cima do Lucas Paquetá. 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Um minuto de bola rolando para você. E o cara que vai comentar 90 minutos de absoluta emoção é ele. Solta a fera aí. Beto Júnior. Betão, fala para todo o Brasil que tá ligado aqui na Rede Mix Rádio. Qual é a da parada? Qual é a do jogo? Bola rolando Brasil e Japão, Betão.
1: Exatamente, Catarina, já deu para ver, né? A proposta do Japão, já saiu a bola, foi para cima do Brasil. Acredito que vai ser um jogo de muito espaço. E olha o Rayan para cima deles aí. Sou mais Brasil, Cantarelli.
0: É, já o Betão complementa aí o que vai acontecer no jogo, porque o Rayan já tá no ataque. Boa bola de letra, não. Bola de letra ruim do Casimiro. Toma, Bruno Guimarães, sensacional, bateu pro gol, pra fora! Respeita que é o Brasil, a maior seleção de todos os tempos! A primeira finalização do jogo é nossa, Bruno Guimarães. Passou pertinho, é escanteio para a equipe do Brasil pela ponta direita, 2 minutinhos de jogo. Olha lá o Bruno para fazer a cobrança. É um clima espetacular. Estamos em Houston, no Texas. Um estádio sensacional por aqui, cara. É escanteio para a equipe do Brasil. Vai lá o jogador que é o Bruno Guimarães para colocar essa bola em jogo. Perna direita na bola, Bruno Guimarães. Olhou fixamente para dentro da área. Dois minutinhos de jogo. Vai lá o Bruno. Autorizado o Bruno Guimarães em cruzamento. A bola pelo alto, tira a zaga japonesa. É lateral para a equipe do Brasil. É lateral, tô gostando desse iniciozinho óbvio, né? Vamos ali até os 10 minutos para dar para observar direito o que tá acontecendo no jogo. Mas o Brasil vem tomando a iniciativa desde o início. Vai lá Danilo para fazer cobrança lá do direito. Bola um pouquinho mais atrás agora na movimentação ali do Marquinhos. Dele agora pro Gabriel Magalhães. Olha pro comando de ataque. Vai o Gabriel Magalhães. Abriu jogada pelo lado direito. A bola saiu? Saiu. É lateral para a equipe do Japão aqui pelo lado esquerdo. Vai lá para fazer a cobrança. O lateral pelo lado esquerdo que é o Nakamura. Dele mais atrás da jogada. Nakamura recebe de volta. A bola tudo aqui pelo lado esquerdo pro Ito. Lançamento do Ito lá no comando de ataque. É pro Ayati. Chega a marcação da equipe brasileira. Funcionou no primeiro lance. No segundo não. Cima do Japão. Vem Marquinhos para fazer o corte. Libera o tiro de meta, tiro de meta para o Brasil. Agora sim, Beto Júnior, qual vai ser a da parada, qual vai ser a do jogo? A gente fala, Japão tem que amassar, não é mais assim, é um time organizado. Brasil e Japão, Betão, mano aí.
1: Exatamente, time organizado, que marca a saída de bola, como já reparou aqui. É, tendo essa figura do jogador do Maeda, com camisa 11, que subiu agora aqui. Olho nele, que o Rayan vai ter que ajudar bastante o Danilo aqui, que é um jogador que joga pisando na linha, vai muito pelas extremas. E o outro destaque também é o Ueda, né? Que é o artilheiro do time com 2 gols. Olho no Ueda, mas jogo difícil. Mas o Brasil começou bem, marcando também eles em cima. E olha, já gostei do Bruno Guimarães. Já o Casimiro inventou uma areta nada a ver ali, hein?
0: Essa é a parada. Vamos lá, galera. Daqui a pouquinho eu vou te pedir pra participar com a gente. Porque eu duvido que você tá ligado na Copa do Mundo aqui na Rádio Mix. Você vai ter que me provar, já já. Posse de bola na equipe do Brasil, domina ali o jogador, que é o Casimiro. Ele entrega mais atrás agora na movimentação do Marquinhos. Marquinhos agora pra Gabriel Magalhães. Gabriel Magalhães pra Lucas Paquetá. Lançamento do Paquetá pra você, Vini. É pra você, Vini. Sai do gol. Suzuki, o goleiro japonês, dá um soco na bola. Ela vai pela linha de lado, lateral, que favorece a equipe brasileira. Vai lá o Douglas Santos. Ele mais atrás agora pra movimentação ali do Lucas Paquetá. Tem a posse de bola pela seleção brasileira. Vamos, Brasil! Aqui tá mais atrás agora na movimentação do Marquinhos. Marquinhos olha pro comando ofensivo, círculo central do Marquinhos agora pro jogador que é o Casimiro. Casimiro mais atrás pra Gabriel Magalhães. Gabriel Magalhães agora pro Casimiro. Casimiro pro jogador que é o Lucas Paquetá. Paquetá atirando um pouquinho pra Douglas Santos. De volta pra Paquetá. Chega a marcação da equipe japonesa. A bola pela linha de lado. É lateral que favorece a equipe do Japão. Vai lá pra fazer a cobrança.

0: tava vendo uma série, né? Que tem a Suzuki, ela é perigosíssima na série, tá ligado nisso, Beto? É uma série que tá rolando lá no... Galera, tá ligada aí. Suzuki.
1: É?
0: Ela é perigosa, Suzuki, cara. E o Suzuki é o nome do goleiro japonês.
1: É que é um goleiro... Que é um bom goleiro, hein?
0: Bom
1: que
0: goleiro,
1: uma boa Suzuki, Copa do Mundo. Aí. Jogador atlético. Resolve uma questão que, tem, que era um problema do Japão. De altura, goleiro com
0: altura, né?
1: Alto, boa envergadura. O Suzuki, hein? Olha no Suzuki, hein?
0: Trabalha a jogada a equipe do Brasil, domina Gabriel Magalhães. Tô gostando da postura brasileira. Passa pela linha que divide o gramado, Gabriel Magalhães. Trava a jogada, volta um pouquinho mais atrás agora no círculo central pro Casimiro. Dele pra Danilo, Danilo adianta um pouquinho mais agora pra Rayan. Rayan pra Danilo, de volta pra Rayan. Trabalha a jogada o Brasil pelo lado direito. Boa bola! Bruno Guimarães, vem cruzamento na área. Rasga a zaga do Japão. Insiste o Brasil, círculo central. Tá lá o jogador que é o Gabriel Magalhães. Bola pelo lado esquerdo agora pra Lucas Paquetá. Paquetá pra Vini Júnior. Temos um time, hein, Ancelotti? Vini Júnior dominou, tentou passar pela marcação. É falta pra cima dele, isso aí, juizão. É falta. Falta pra cima do Vinícius Júnior. É falta pra equipe do Brasil pela meia canhota. Vai lá pra fazer a cobrança do jogador, que é o Lucas Paquetá. Ele vai colocar essa bola na área. Toda a movimentação por lá, Lucas Paquetá. Na bola, o Bruno Guimarães está por ali também. Vem bola na área. O juizão tá organizando tudo por ali. Tá no esquerdo, perna direita na bola. Vai lá o Bruno Guimarães pra fazer a cobrança. Cinco. Cinco minutos jogados agora no primeiro tempo. É falta pra equipe brasileira. Acerta o pé, Bruno Guimarães, que é gol do Brasil. Aquele GPS na bola, meu parceiro. Olha lá o Bruno Guimarães, perna direita. Pra fazer cobrança toda a movimentação na área da equipe do Japão. Olha lá o Bruno Guimarães, agora sim, autorizado. Parte o Bruno Guimarães, vem cruzamento. Essa bola pelo alto, sai do gol Suzuki. Pra fazer a defesa pelo time do Japão. E a torcida do Japão aplaude aí o Suzuki. Como disse o Bertão, é alto, ele voa e vai atrás da bola ali, o Suzuki.
1: Suzuki agora, tô vendo aqui pelo VT, né? Estamos no estádio de futebol americano, quase cometeu um fumble.
0: O que é um fumble?
1: Deixar, você recebe a bola e deixar ela cair.
0: Ah, me liguei, cara. Isso é um fumble?
1: É.
0: É, tá, acho que o Brunão concordou contigo. Você tá certo, Beto. É um fumble. É isso. Posse de bola da equipe, dois Japão lá pelo lado direito, linha lateral. Aqui é o estádio do Houston Texans, que é o time aqui de Houston, né? E tem também de basquete, que é o Houston Rockets. Esse barulho que apareceu um homem na tela, e esse homem se chama Neymar Júnior, não é isso, Betão? Apareceu o Ney ali na tela, galera. Uou!
1: Não adianta, né? Neymar é estrela, né? O Vinícius é estrela jogando no Brasil. O Neymar é estrela do Brasil, né? A galera olha e já fica alvoroçada.
0: E Vinícius Júnior brigando pela artilharia, né?
1: Sim.
0: O tal de Messi tem 6 gols.
1: Não para de fazer gol.
0: Vinícius Júnior tem 4 gols.
1: 4 gols.
0: Do mundo. A posse de bola da equipe do Brasil também. O goleiro da Jordânia ajudou pra caramba o Messi. Não. Que também deveria ter sido expulso lá atrás, não foi?
1: O Messi, enfim, tem encontrado umas facilidades, mas é o Messi.
0: É.
1: Não vou criticar o Messi, não.
0: Posse de bola da equipe do Brasil pelo lado esquerdo. Domina lá o jogador que é o Gabriel Magalhães. Dele pra Marquinhos. Lá no direito ainda no campo defensivo pelo Brasil. Marquinhos olhou pro comando de ataque. Entrega agora no círculo central. Vamos, Brasil! É pra Casimiro. Casimiro entrega pra Gabriel Magalhães. Vem Bruno Guimarães. Domina aí o Bruno. Bruno tá fazendo uma boa Copa do Mundo, cara. Abertura do Bruno. Pelo lado direito agora pra movimentação ali do Marquinhos. Passa pela linha que divide o gramado. Vem Rayan. Ele dominou pelo time brasileiro. Trazendo na direita pro centro. Rayan. Agora pra Bruno Guimarães. Dominou, entregou pra Rayan. Bola passa, chega até o Danilo, bico direito da grande área, volta para Bruno Guimarães, mais atrás agora para Marquinhos, é o Brasil, é isso, troca de passes no campo de ataque, olha o zagueirão, Gabriel Magalhães já tá na meia canhota, cara, ele se adianta, entrega para Vinícius Júnior, bem marcado, Vini, ele sempre um jogador colado com ele, bola mais atrás agora no círculo central para Casimiro, Casimiro para Marquinhos, levanta a cabeça o Marquinhos, entrega mais à frente, agora para movimentação ali do Rayan, traz para perna canhota, bela inversão do Rayan, é pro Douglas Santos, ele para Gabriel Magalhães, pela meia canhota, Gabriel Magalhães segurou, entregou para Casimiro, levanta a cabeça Casimiro, bola para Douglas Santos, só o Brasil toca na bola, o Japão espera. Douglas Santos mais atrás agora para movimentação do Gabriel Magalhães, dele agora para o Casimiro, Casimiro para Marquinhos, chama o Brasil, passa pela linha, equipe de gramado aí, o jogador brasileiro que é o Marquinhos, dele para Bruno Guimarães, já acelera agora com Danilo, pelo lado direito, volta para Bruno Guimarães, movimentação da posse de bola da equipe brasileira com aquela paciência para tentar quebrar as linhas japonesas, que bola do Casimiro, sensacional, Danilo linha de fundo, vem cruzamento na grande área, Paquetá dominou, tira a zaga, sobrou Douglas Santos mais atrás, olha o Bruno Guimarães pro gol, nocauteou ali o Paquetá, cara, a bola voltou mais atrás, agora Gabriel Magalhães, dele pra Bruno Guimarães, bico esquerdo na grande área, abertura pra Douglas Santos, de volta ali pro Gabriel Magalhães, vai pedindo o Bruno de novo, ele entrega mais atrás pra Casimiro, boa bola do Casimiro, eu nunca critiquei, beleza? Em Marquinhos, lançamento, vai Gini, sai do gol Suzuki. Fazer a defesa aberta, o Júnior. Que lançamento do Casimiro!

0: critiquei, Betão.
1: Torcer pro Casemiro tá no dia dele, né? Fazer o seu jogo na Copa. Chegar na Copa do Mundo chegando. Nada melhor do que num jogo decisivo pro Casemiro aparecer, porque ele é importante, né? É o líder desse grupo. E nesse ataque do Brasil, deu pra perceber que hoje, principalmente hoje, o Vinícius tá se movimentando bastante, porque tem marcação grudada nele. Tá tentando tirar esse jogador na frente do time do Brasil. E outra, tá jogando bem próximo do Matheus, jogando por dentro, centroavante mesmo.
0: Trabalha a posse de bola a equipe japonesa com Nakamura. Ele mais atrás, na linha de zaga, para Ito. Taniguchi recebe a posse de bola da equipe do Japão no círculo central. Levanta a cabeça, entrega um pouquinho mais à frente. A movimentação na posse de bola é do Sano. Ele abre jogada pelo lado direito, vem descendo ali o Tomiyasu. Levanta a cabeça, Tomiyasu. Passa pela linha de gramado. Abertura de jogo pelo lado direito agora é pro Doan. Tomiyasu é brincadeira. Vem chegando o Japão. Pela meia direita, lá ele. Vem o Japão, bico esquerdo na grande área. Dominou, levantou a cabeça, vem cruzamento. Subiu a zaga do Brasil. Pra afastar. E Tomiyasu, Beto Júnior. É o nome do jogador aqui, ó. Tomiyasu. É o zagueiro pelo lado direito ali do Japão.
1: Tá aparecendo aquele vídeo do Instagram que o... Opa, o tornozelo do Vini aí, amigão.
0: Bancada no Vini, bancada no Vini, juizão. Conversar, até eu converso. Muito no Charla Podcast agora. Tem que dar um cartão. Essa que é a parada, cara. Cartão pintou? Acho que sim, né? O juizão deu o cartão ali. No bolo, cartão para o jogador japonês que acertou ali, o Vinícius Júnior. É o camisa número 24, o Sano, que levou aí o cartão amarelo, o primeiro cartão amarelo do jogo, beleza? O jogo tá parado, a parada é a seguinte: Copa do Mundo da FIFA 2026 é na Mix, o melhor Mix do Brasil.
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0: Posse de bola da equipe do Brasil e a Rádio Mix tem os melhores parceiros do Brasil, imbatível. Vem chegando a equipe do Brasil, lançamento do Casemiro, secou a Mix, secou errado, otário. Trabalha a posse de bola da equipe do Japão, agora pelo lado direito, domina ali o Doan, dele mais atrás, Tomiyasu! Entrega pro goleirão Suzuki. Sai jogando pelo time do Japão, pelo lado esquerdo. A movimentação por ali do jogador que é o Ito. Volta mais atrás agora pra Suzuki. Levanta a cabeça. Olha lá o goleirão japonês. Lançamento é no comando de ataque. Vai brigar Ayase. Ele domina. Tira Danilo do jeito que deu. A bola vem no círculo central agora pra Lucas Paquetá. Ele pra Bruno Guimarães. O Vini tava impedido. Guimarães viu. Agora recebeu de novo. Entregou pra Matheus Cunha. Tirou a marcação. Bateu pra fora! O Suzuki foi buscar! Espalmou pela linha de fundo, escanteio para a equipe do Brasil. Estão gostando da seleção brasileira nesse início de jogo. Ah, já o escanteio cobraram rapidamente. Vinícius Júnior agora para Bruno Guimarães, ele pro Vini. Olha o bolão do Vini pro Paquetá. Paquetá pro Bruno, bateu pro gol, para fora! O jogo do Brasil tá fluindo! Falta acertar ali a finalização. Que esse gol vai sair, Beto Júnior. Já passamos dos 13 minutos. Qual é a da parada? Qual é a do jogo? Brasil 0, Japão também 0, hein, Betão?
1: É, Cantor, o Brasil tá trabalhando bem o seu meio de campo, né? O que foi um problema na estreia da Copa do Mundo. Hoje, no quarto jogo do Brasil, já é um meio de campo que tá trabalhando bem. Bruno Guimarães e o Casemiro se entendendo.
0: Vai lá, vai, Cantor. Vai embora agora a equipe do Japão. Pelo lado esquerdo dominou, tirou a marcação. Por baixo, Casemiro. E o Jusão pegou a fora. Para o Casemiro, lembrando que ele não fica suspenso, tá? Zerou, né? A situação dos cartões da primeira fase. Falta do Casemiro ali para cima do Ito, camisa número 14, habilidoso o 14 do Japão, né?
1: Balançou.
0: Agora, mais uma vez, é Casemiro chegando o quê? Atrasado, Betão.
1: É o problema isso, né? Isso é uma questão que o Brasil... O Ancelotti tem que tomar conta disso. Foi numa roubada de bola, o Japão foi pro ataque, Casemiro chegou atrás, né? Casemiro tem que ser um jogador, com a experiência que ele tem que ser um cara que tem que receber o atacante de frente. Quando você vê o Casemiro correndo atrás, aí é um problema. É, eu falava do Brasil, que tá com o meio campo ali ofensivamente, trabalhando bem, principalmente o Bruno Guimarães, e tem achado bem o Matheus Cunha, achado bem o Vinícius. Foi o que você falou. Tá faltando caprichar nessa última bola para abrir o placar.
0: É escanteio para a equipe do Japão, vem cruzamento na grande área, toda a movimentação na área da equipe do Brasil, mas a cobrança vai ser direta, né? Tá lá o camisa número 15, é o Kamada. Eu vi também o 18, é o Eda, que é o craque do time, né? O Betão falou, ó, esse cara aí é o craque do time.
1: O Eder tem 2 gols e 1 assistência na Copa.
0: E o Ito, camisa número 21, também se aproximando por ali. É falta para a equipe do Brasil, é de muito perto, é 1 passo da linha na grande área. Temos 2 Itos em campo, ficou só o Ito, 14 na bola. Ito e Camada. Camada e Ito. É falta para a equipe do Japão. É pela meia esquerda. 1 passo ali da linha da grande área. O Paquetá está esticado atrás da barreira ali para não passar a bola por baixo. Alisson, meu coração está contigo, meu parceiro. Essa aí é sua. É falta para a equipe do Japão. Olha o chute para o gol. Bateu no Paquetá. Ele tentou bater por baixo da barreira, né, o Beto Júnior? Né? Tem aquela... lei de Ronaldinho Gaúcho, né, Betão?
1: Aí o cara vale 40 milhões de dólares e coloca ele deitado atrás da barreira. Parece. Mas você viu?
0: Olha o trio que aparece aqui.
1: Olha
0: Bebeto,
1: lá.
0: Ronaldo e Roberto Carlos, tá bom, Betão?
1: São campeões?
0: Dizem que eu não tive com Roberto Carlos e Ronaldo.
1: Eu
0: Bebeto
1: sei.
0: Bebeto ainda não tive essa honra durante a Copa do Mundo.
1: É, é verdade, mas
0: vem
1: isso...
0: aí.
1: Esse aí eu tava com você também, esse já foi histórico.
0: É escanteio pra equipe do Japão, vai lá o Ito pra fazer a cobrança, perna direita na bola, toda a movimentação, Ito, cruzamento pelo alto na grande área, essa bola tá viva, tira essa bola daí, boa, Bruno Guimarães dá um bico na bola, recuperação da jogada, é da equipe japonesa agora pelo lado esquerdo, bico esquerdo da grande área, domina ali o Ito, ele é bom jogador, cara, Ito...
1: seca ele, tá? Isso aí, seca ele, Cruzeiro.
0: É, eu disse cara Ito. Albertão já pensou em cararrilho, que é um drink, né, Beto?
1: Muito bom. Muito bom, um expresso, um licor 43.
0: Isso ali, né?
1: Fica gelo.
0: Bem né? Ajambrado, né? É, mas é um bom drink, né, Beto?
1: Bom drink.
0: Isso, mas é o cara Ito, é o Ito aqui pelo lado esquerdo.
1: E você secou ele, porque ele deu uma bola, forçou ali e... tiro de meta pro Brasil.
0: Secou o Ito? Sequei certo. Posse de bola da equipe do Japão pelo lado esquerdo. Domina aqui o jogador. O outro Ito, cara. Tem o Ito zagueiro, né? Que é o camisa número... deixa eu ver daqui.
1: O 21,
0: né? 21, exatamente. Camisa número 21.
1: É o Ito e Hiroki.
0: Hiroki Ito. E tem o Júnior Ito. Vem chegando a equipe do Japão lá pelo lado direito, ó. Tome aço, Betão. Ele se manda, entrega mais à frente, movimentação da jogada.
1: Sai pra lá.
0: Tira a zaga do Brasil, a bola pela... lá ele, pela linha de lado. É lateral pra equipe do Japão, lá pelo lado direito, vai lá pra fazer a cobrança, Doan. Ele pede aproximação de alguém, vai lá, Doan. Toma distância, vai arremessar dentro da área esse lateral aí, meu parceiro. 17 minutos já jogados agora no primeiro tempo. O jogo deu uma igualada agora. O Brasil tentou começar amassando os caras, deu certo. Poderia ter saído o primeiro gol, ainda não saiu. Betão, não saiu por competência do Brasil, por azar até o momento, hein?
1: Cara, assim, acho que teve competência.
0: Quer desenrolar a parada logo, né?
1: Teve a competência também do Suzuki, do goleiro, né, que foi muito bem ali, tirou uma, essa última bola ali.
0: 4 finalizações do Brasil, uma do Japão.
1: O Brasil forçou ali, eu tava vendo aqui, cara, o goleiro, o Zion Suzuki, goleiro do Parma, da Itália, 1,89. Pô, o Japão se deu bem nessa linha, né, porque é difícil o Japão ter um goleiro com essa estatura, sempre foi um problema no Japão. E o Suzuki tem 1,89. Na envergadura, pegou 2 bolas no canto já.
0: Posse de bola da equipe do Brasil, domina aqui o jogador que é o Marquinhos. Marquinhos agora para Gabriel Magalhães. Ele pelo lado esquerdo na movimentação do Matheus Cunha. Vamos, Matheus! Tira a marcação, traz para a perna direita, volta mais atrás. É o Brasil com a posse de bola, Marquinhos. Ele passa pela linha, que vídeo gramado, pisa na bola. Marquinhos mais atrás agora para o Gabriel Magalhães. Entregou agora para o Casimiro. Círculo central pelo time brasileiro, volta mais atrás para o Gabriel Magalhães. Ele agora para Bruno Guimarães. Círculo central pelo time brasileiro, abertura de jogo para Casimiro. Casimiro a Marquinhos. Marquinhos inverte jogada da direita para esquerda, é para Gabriel Magalhães, ele volta agora para Bruno Guimarães, boa bola, é para o Lucas Paquetá, passou o Douglas Santos pedindo, vai Paquetá, entrega agora para Vinícius Júnior, bico esquerdo da grande área, ainda Vini Júnior, trouxe 2 na marcação com ele, cai Vinícius Júnior, pega a falta, mas ganha o lateral, é lateral para a equipe brasileira, já cobraram rapidamente pelo Douglas Santos, fala Beto Júnior.
1: É interessante também ver, Cantarelli, a movimentação do Matheus Cunha e do Paquetá. Eles estão trocando. No momento o Matheus Cunha aparece aqui no meio de campo. O Paquetá ali entre os jogadores dentro da área. Daqui a pouco o Paquetá vem pro meio campo, o Matheus volta. Estão fazendo essa troca também para confundir a defesa do Japão, né?
0: Essa é a parada, cara. Tá lá o Matheus Cunha falando com a defesa japonesa. A posse de bola da equipe do Japão. Pelo lado esquerdo para fazer a cobrança. Vai lá para fazer a cobrança o Nakamura. Ele demora, ainda Nakamura, mais à frente. Chega Marquinhos atropelando o cara ali, cara. Recuperação da posse de bola agora do Bruno. Bruno tá atento, quase roubou essa bola. Ela ia cair no pé do Matheus. Recuperação da defesa japonesa. Já temos agora 20 minutos jogados. Por enquanto, Brasil 0, Japão também 0. Boa bola do Douglas Santos. Levou, se manda Douglas. É pro Vini. Bico esquerdo da grande área. Adiantou, Vini. Quero ver pegar. Em cruzamento na área. tira a zaga japonesa, a bola voltou pro Douglas, pela ponta canhota, ele agora para Lucas Paquetá, linha de fundo, cruzou para trás o Paquetá, a bola ficou no pé, dois japoneses, afasta ali o zagueirão pelo lado direito, que é o Tomiasso. Recuperação é da equipe do Brasil. A posse de bola é brasileira agora com o jogador que é o Casemiro, ele segura e entrega mais atrás, círculo central, é pra movimentação ali do Marquinhos, Marquinhos abre, jogada para Danilo, liga direito na grande área, Danilo, ele entrega mais à frente, o Bruno Lucas Paquetá, volta ali para Marquinhos, Marquinhos inverte jogada da direita para a esquerda, tem ali o jogador que é o Gabriel Magalhães, pega de bola Casemiro no círculo central, Casemiro segura, entrega mais atrás, é para o Marquinhos, se movimenta Casemiro, Marquinhos abre jogada, é para Danilo, Danilo agora para Ryan, segurou pelo time brasileiro, volta mais atrás de novo para a movimentação ali do jogador que é o Danilo, entrega na linha de zaga, a posse de bola é brasileira, Marquinhos, agora para Gabriel Magalhães, ele passa pela linha, que divide o gramado, recebe a aproximação de geral, aí o Gabriel Magalhães segurou, entregou para Vini, Vini de primeira para Lucas Paquetá, troca passos, o Brasil tenta quebrar ali a defesa do Japão, vamos Brasil, início Júnior meia canhota, ele segura, entrega pelo lado esquerdo, volta mais atrás o Douglas, no círculo central, um jogo de paciência, o Brasil tem a bola e o Japão se protege, aí chegando a equipe brasileira agora pelo lado direito com Casemiro, Casemiro entrega mais atrás para Gabriel Magalhães, ele levanta a cabeça, olha o Lucas Paquetá, bico esquerdo da grande área, pede Matheus, Paquetá agora para Bruno Guimarães, vamos Bruno, para o Matheus Cunha, Matheus Cunha mais atrás agora para Lucas Paquetá, pela meia canhota, olha a bola do Paquetá para o Danilo, foi forte demais. Forte demais. Tem dois jogadores que eu quero ver mais em jogo aí, ô Betão, e a gente vai precisar deles para quebrar linha com passe. Paquetá e Matheus Cunha, Betão.
1: Exatamente. Esses dois jogadores, além do Bruno também, que tem essa bola longa, seria importante para quebrar essa linha. O Paquetá sempre ele força uma jogada mais... Ele força a jogada mais difícil. Tem falado isso durante a Copa do Mundo toda. Isso é importante, porque tendo a jogada mais difícil, a jogada de gol. Só que também, às vezes, tem que ter o timing para você não perder a posse de bola. É, e também, o Paquetá tem qualidade para botar a bola na medida, né?
0: É isso, posse de bola da equipe do Brasil, domina Lucas Paquetá. No círculo central pelo time brasileiro, ele abre jogada agora para Danilo. Danilo tendo passe, a bola bate na marcação.
1: Você viu?
0: Agora. Fala, Betão.
1: Você viu que ele estava aparecendo no telão?
0: Não.
1: O Bruxo e o Oscar.
0: Bruxo é o Ronaldinho Gaúcho.
1: É isso,
0: o
1: R10.
0: E o Oscar, que isso. Jogou a Copa do Brasil de 14 pelo
1: isso.
0: Brasil, né?
1: Fez o gol no 7-1, né? Jogou
0: é
1: no Chelsea, jogou no Inter. E olha, mandar também aqui, depois eu volto.
0: Olha o Brasil, vai chegando agora Matheus Cunha. Opa! Que isso, juizão? Isso aí é falta, meu parceiro.
1: Tu tá valendo da banda aí, é?
0: Rapaz, um carrinho perigoso, inclusive. O cara do Japão, sabe quem é, Roberto Júnior? Tomiasso!
1: E ele...
0: Ele não tocou na bola, né?
1: É, não tocou. Ele pisa no chão, tudo bem.
0: Mas ele outra perna. Matheus, pô.
1: Ele dá o joelho na perna do Matheus. Ele dá
0: a
1: joelhada.
0: Falta claríssima pro lógico. Brasil, não marcada pela arbitragem. Olho no italiano aí, hein?
1: Então...
0: Maurizio Mariani é o árbitro do jogo, hein?
1: O Maurizio Mariani, ele é o técnico, ele é um árbitro que tá apitando na FIFA desde 19. Esse ano, teve o grande momento dele apitando o jogo do... Apitando a final da Conference League do Crystal Palace. E já apitou Copa da Itália também. É um árbitro que vive o seu melhor momento. Mas a licença ali foi em pauta, hein?
0: Ô, Beto Júnior, é hora do quê?
1: Cooling Break!
0: Cooling! Tá aí.
1: Cooling Break!
0: Cooling Break, Beto me ensinou que é o tempo para a hidratação, não é isso?
1: É, que eles usam, por exemplo, Hydration Break.
0: Que é melhor que Cooling, né?
1: Cooling é tempo para refrescar, né?
0: É isso.
1: Cooling.
0: Cooling Break, beleza, Beto Júnior. Seguinte, ó, Copa do Mundo 2026 é na Mix, o melhor mix do Brasil.

0: pergunta. Que cara, o sistema de som aqui do estádio é um negócio. É muito bom? Muito bom. Mas aí, irmão, ouve outra parada, senão a música aqui, ó.
1: É verdade.
2: Sinistro. Aproveitar essa parada, Cadorelli, pra mandar, ó, um abraço, tá ligadinho aqui na nossa transmissão da Pix.
0: Boa.
2: A Luísa Merchiorato. Grande Luísa Merchiorato, ligadinha aqui no Chala. Um abraço, direto de Houston.
0: Show de bola, ô Betão. Eu vou fazer uma parada aí. Eu tenho certeza que tu faz também. Vou testar a audiência da Mix. Porque eu duvido que você tá ouvindo o jogo com a gente. Se você tá, você vai fazer o seguinte, ó. Tira uma foto, faz um vídeo. Faz aquele story ouvindo o jogo aqui na Mix.
1: Sim. Beleza?
0: Story ouvindo o jogo na Mix. Marque arroba Rádio Mix FM Brasil. É isso, né? É. Arroba Rádio Mix FM Brasil. Beleza? E aí você faz o seguinte. Me marque e marque o Betão também.
1: Opa.
0: Arroba Cantarelli Bruno sou eu. Arroba Cantarelli Bruno. É Bruno Cantarelli ao contrário.
1: Arroba o Beto Júnior underline.
0: Arroba o Beto Júnior com underline. Se ligou? Marcou os três, a gente reposta. E eu te mando um abraço agora aqui no ar. Lembrando, estamos transmitindo para todo o Brasil. Beleza? Manda aquele abraço que vai chegar em todo o Brasil. Então, ó, story agora. Tira uma foto, faz um vídeo, posta no seu story no Instagram. Eu duvido. Arroba Rádio Mix FM Brasil. Arroba Cantarelli Bruno, sou eu. Arroba o Beto Júnior underline. Marcou todo mundo. A gente reposta. Eu te mando um abraço aqui no ar. Eu duvido que você faça essa parada aí no Instagram. Tô te esperando, hein? Já, já. A primeira leva de abraço aí, beleza? Posse de bola da equipe do Japão. Agora recomeça o jogo. Suzuki abre o comando de ataque e tira a zaga brasileira. Em equipe japonesa, amigo direito na grande área, domina Ito. Ele levanta a cabeça, faz o passe mais à frente. Olha o Japão chegando. Bom corte do Gabriel Magalhães. Escanteio para a equipe do Japão. Temos 27 minutos jogados. Por enquanto, Brasil 0, Japão também 0. Daqui a pouquinho eu vou perguntar para o Betão o que está faltando para esse gol do Brasil aí sair logo, cara. Escanteio para a equipe do Japão lá pelo lado direito. Toda a movimentação na grande área brasileira. E a zaga do Brasil ainda está me preocupando um pouco por isso aí. Bola aérea, ainda fica um pouquinho inseguro. É escanteio para a equipe do Japão lá pelo lado direito. Vai lá o Ito para fazer a cobrança. Perna direita na bola. Em cruzamento na grande área, toda a movimentação da área da equipe brasileira. Ito, cruzamento pelo alto, cabeçada para fora. Eu tô falando. Os caras estão ganhando todas ali. É um problema que o Brasil tem que resolver, hein, Betão?
2: É, já não é de hoje, Cantarelli. O Brasil tem esse problema na bola parada defensiva, né? Jogadores conseguem acertar a bola e dois jogadores, Danilo, você tem o Marquinhos, você tem o Gabriel Magalhães, são jogadores que têm uma boa bola aérea, mas não conseguem. É uma questão também de sistema, né? De posicionamento. É, e o que eu falo sempre, a marcação não deixar essa bola chegar no miolo da zaga. Evitar que essa bola chegue. Lógico, quando é escanteio não dá pra fazer isso. Mas o jogador vai na linha de fundo, cortar o cruzamento. Porque você vai deixar o cara cruzar livre, ele vai botar a bola da melhor forma possível.
0: Posse de bola da equipe japonesa, lançamento lá pro comando de ataque. Sai do gol, Alisson. Pra sair jogando pelo time brasileiro, Alisson um pouquinho mais à frente agora pro Marquinhos. Marquinhos lateralmente é pra Gabriel Magalhães. Ele dominou, levantou a cabeça, entregou, mas lateral de novo pra Marquinhos, que vai sair jogando no campo defensivo pelo time brasileiro. Marquinhos abre jogada agora pro Danilo. Danilo de volta pra Marquinhos. Mais uma vez ali, Danilo domina pelo time brasileiro, entrega mais atrás. É pro Alisson, troca passe, o Brasil fica com a posse de bola. Olha lá o Alisson. Adianta um pouquinho mais agora para Gabriel Magalhães. Tem dois jogadores, Beto Júnior. Daqui a pouquinho eu vou querer saber a sua opinião. Foram esquecidos pelo Ancelotti, mas é um jogo que eu acho que está no estilinho deles, tá? Daqui a pouquinho eu vou falar com o time de Danilo Santos e Luiz Henrique. A posse de bola da equipe do Brasil. O lançamento era para o Rayan. Chega a zaga do Japão. Recuperação da zaga japonesa. Olha o Ito. Dominou centralizado. Foi muito bem ali o Bruno Guimarães para variar, né? Mais uma vez. Foi o melhor em campo pelo Brasil até agora. Ah, Danilo errou essa bola. O Danilo vai embora o Japão. Agora no contra-ataque aí não, Danilo. Ele já bola o chute pro gol, tá dentro. Gol! É do Japão! Gol do camisa número 24, Sano. No erro do Danilo. Foi sair jogando essa bola no meio, não pode errar nunca. Não pode errar nunca, Danilo. Me ajuda a te ajudar. Bola no pé dos caras. Sano batendo rasteiro no canto do Alisson. Sano bate no peito e diz assim, ó, aqui é Japão. Japão na frente. Japão 1, Brasil 0, Beto Júnior. Qualquer erro nessa fase é imperdoável, Betão.
2: É complicado, Cantarelli. Assim, o Danilo saindo pro jogo, você é um cara experiente. Danilo, jogador rodado, Real Madrid.
0: O Casemiro também não faz uma falta, né?
2: É, tem amarelo, tá, né? Pendurado, tem isso também. Mas com a experiência dele, olha como ele foi também. Foi por cima. Agora eu digo, o Danilo tava com a opção do Vinícius do outro lado. Quebra a bola. Você tem o Vinícius Júnior voando na Copa. Ah, vai passar dele, ele vai matar a bola meio longe, não interessa. Tinha condição, o jogador que tava chegando ainda quebra essa bola, o cara tá pedindo. Aí você tenta a bola rasteira, com os caras saindo, perde a bola na saída, é mortal.
0: E aí, Roberto, eu vou te falar uma parada, assim, é na convocação que tá o erro, na minha visão, porque são dois veteranos, né? Já entregaram muito pela seleção, Danilo e Casemiro, mas não são mais os mesmos.
2: É, mas o caso do erro do Danilo não é erro de cansaço, é erro de escolha. E aí, teoricamente, o veterano teria que escolher mais certo, né? E ele errou, infelizmente.
0: Galera, calma! O italiano tem um plano. Alô, Ancelotti, hein? Posse de bola da equipe brasileira, domina mais atrás agora o Gabriel Magalhães. É só o início da parada, meu parceiro. Já é a mata-mata. A parada é a seguinte, ó. Agora o Brasil tem que colocar a cabeça no lugar, ter frieza, mostrar que é o Brasil, a maior seleção de todos os tempos, pra virar esse jogo aí. Vambora, Brasil, do lado esquerdo, domina Gabriel Magalhães, já entrega agora pra Douglas Santos. Que bom, seria um empate logo agora, pra gente não passar o nervosismo gigante. Vinícius Júnior, por enquanto, bem marcado. Lateral pra equipe do Brasil, vai lá o Douglas Santos pra fazer a cobrança. Gabriel Magalhães pede bola. E eles num contra-ataque impressionante, são mortais, né, cara? São muito rápidos os japoneses. A posse de bola da equipe do Brasil, domina aqui o Danilo. Ele levanta a cabeça, Danilo agora pra Rayan. Rayan vai ter que voltar agora pro Danilo. Tá no direito campo defensivo. Aí no Danilo, círculo central agora para Marquinhos. Erra Danilo, erra na cobertura também. O Casemiro fica para trás e o Japão abre o placar. Vem chegando a equipe do Brasil agora pelo lado esquerdo. Domina ali Gabriel Magalhães. Ele olha pro campo ofensivo. Entrega mais atrás agora para Marquinhos. Círculo central, vamos Brasil. Marquinhos para Gabriel Magalhães. 31 minutos jogados no primeiro tempo. É muito bom empatar logo no primeiro tempo, hein, Brasil? Vamos, Lucas Paquetá. O passe agora pro Douglas Santos. Ficou no chão. Juizão deu falta. Ainda bem, eu não achei não. Dessa vez eu não achei falta. Da outra vez eu achei, nessa eu não achei, ele deu, ainda bem, hein, Betão?
2: É, demorou até, né? Ele olhou, pensou que acabou ganhando no grito, né?
0: Vamos ver.
2: Mas ele deu uma pisada, né? Ele pisou, outro pisão. Teve já um pisão no Vinícius, agora um pisão no Douglas. Os japoneses também aprenderam, né? Aprenderam a chegar duro.
0: É, uma coisa que a gente não via na seleção japonesa. Olha a diferença da troca de passos. O Brasil trocou até agora mais de 210 passos, 216.
2: Caramba!
0: E o Japão trocou menos 50 não, passes.
2: E acertou, né? 91%, né? Então, assim, era pra estar já com 1-0, na verdade é essa, as chances que o Brasil criou. Era pra ter feito o gol, né? Não fez, errou, erro mortal, o Japão na frente, mas vamos virar.
0: O gol vai sair agora! Lucas Paquetá vem cruzamento na grande área. Marquinhos desviou, a bola vai embora pela linha de fundo, tiro de meta pro Suzuki fazer a cobrança. 32 minutos. Olha, você pode ficar nervoso, mas tem muito jogo pela frente ainda, né? Não é sempre que o Brasil vai sair na frente, sair ganhando. Não é assim que funciona o futebol. Repito, tem mais a posse de bola, teve chances para abrir o placar. E aí, num contra-ataque, o Japão foi mortal. 1 para o Japão, 0 para o Brasil. A posse de bola era japonesa. Ela trava para a equipe do Brasil, domina ali Danilo. Vamos, vamos, Brasil. Danilo, ele entrega mais atrás agora no círculo central. Tá por ali o Marquinhos, Marquinhos também. O Casemiro, Marquinhos entrega agora para Gabriel Magalhães. Aí o Gabriel adianta um pouquinho mais agora para Lucas Paquetá. Ele para Vinícius Júnior. Dominou Vini Bolão. Ah, Bruno. Vamos acertar. Bruno para Vini. Dominou, bateu pro gol. Suzuki. No meio do gol pra fazer a defesa. Fala, Betão, tava pedindo calma,
2: não,
0: Betão.
2: É calma, porque assim, pra vazar o Suzuki vai precisar do Vinícius, do Matheus,
0: é
2: quem goleiro tiver na área, batendo no seu melhor. Dá uma pancada assim como o Vinícius deu de fora, amigo, ele vai encaixar. O goleiro é bom, o goleiro tem envergadura. Tem que chegar na área e largar o aço. Ou tome aço, largar o aço é melhor. Né?
0: Ó, o chute do Vini, a bola foi no meio do gol e o Suzuki fez a defesa, cara. Seguinte, a lateral para a equipe japonesa aqui pelo lado esquerdo. Vai lá para fazer a cobrança. O jogador do Japão já retoma o time do Brasil. Briga ali Casemiro. Vem o Casemiro mais atrás agora na movimentação do Gabriel Magalhães. Dele para Casemiro. No círculo central pelo time brasileiro. De novo, Gabriel Magalhães se desloca para Paquetá. Olha o Magalhães tendo a ligação direta para Matheus Cunha. Subiu a zaga do Japão. Casemiro tá atropelando o Paquetá.
2: Que isso, Casemiro?
0: tá difícil de ajudar o Casemiro nessa
3: Alô, Carleto! Negócio, cara. Alô, Carleto!
0: Domina
3: Troca
0: posse,
3: o homem!
0: Domina a posse de bola o Casemiro. Inversão da jogada da esquerda pra direita, agora pra Danilo. Bico direito da grande área. Em Danilo. Dele pra Marquinhos. Pede de novo Danilo. Tem espaço. Dominou Danilo. Tirou, cruzou na área. A zaga do Japão se atrapalhou. Paquetá, bola, bola! É pro Vinícius Júnior, dominou Vini. Pra trás. Ah, Paquetá, chuta no gol, Paquetá! Pelo amor de Deus, cara! Douglas Santos de novo pro Vini. E bateu a grande área. Aí o Vini segurou dele pra Douglas Santos. Tentou cruzar. Pra dar uma pancada no gol ali. O Paquetá de frente pro gol, cara! Recuperação da bola de bola do Japão. E é isso, é pra matar aí. Contra-ataque dos caras, se mata aí. Lucas Paquetá de novo pra Vinícius Júnior. A bola passa por ele. Vai embora pela linha de fundo. Tiro de meta que favorece o time do Japão. 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
0: Vem o Brasil, agora Vini Júnior de calcanhar, é pra Bruno Guimarães, chega a saga do Japão, recuperação da jogada do Matheus Cunha, bico esquerdo da grande área, aí o Matheus mais atrás agora pra Casemiro, tem que sair esse empate logo no primeiro tempo, cara, pra tranquilizar as coisas, Lucas Paquetá, levando a cabeça, lançamento do Paquetá errado, cara, tira a saga do Japão, não tá bem no jogo, Paquetá, perdeu a bola, se manda o Japão, vai agora pelo lado direito, agora o Ito, passa pela linha de fim de gramado, vem aí Paquetá, consertar besteira, é isso, bola pela linha de lado, é lateral que favorece o time japonês. Beto Júnior, mexeria no time aí pro segundo tempo ou não, hein?
2: Sim, mexeria. Falar agora do calor da emoção, é assim, tiraria o Paquetá pra botar o Danilo Santos. Cara, ou então, tiraria o Casemiro pra botar o Danilo, é uma também. Traria o Bruno pra primeiro homem, botaria Casemiro e Paquetá e Danilo. E também acho que tem vaga pro nosso Luiz Henrique no jogo também.
0: É isso, cara. Vem chegando a equipe do Brasil, mas são dois jogadores que o Ancelotti meio que deu esquecida deles, né? Passa de bola da equipe do Brasil no círculo central. Levanta a cabeça ali o Casemiro. Casemiro pra Danilo. Danilo pelo lado esquerdo. A movimentação agora é do Gabriel Magalhães. É pra gente cair na realidade que a gente tá na Copa do Mundo, né, meu parceiro? Não tem moleza. Vem chegando a equipe do Brasil, bico esquerdo na grande área. Agora Lucas Paquetá pela minha canhota. Ele levanta a cabeça. Daqui até o final vai ser assim, galera. É no detalhe, é na concentração máxima, é na chamar a responsabilidade. Vem Matheus Cunha, soltou pro Vini. Vini na entrada na área, mais atrás. Vem o Brasil agora, Gabriel Magalhães. Ele agora pro Bruno. Bruno Guimarães. Bruno tá bem no jogo. Vai lá o Bruno Guimarães pra Gabriel Magalhães. Abertura de jogo, bico esquerdo da grande área, tá lá o Douglas. Pede bola ali, Bruno Guimarães. Ele entrega mais atrás agora na movimentação do jogador de novo, que é o zagueiro Gabriel Magalhães. O Japão tá dando espaço pros zagueiros brasileiros, né? Virem até ali a meia de ataque. Domina Casemiro, mais atrás agora pra Marquinhos. Levanta a cabeça, Marquinhos. Ele agora pra Lucas Paquetá. Se movimentou o Paquetá. Abertura de jogo pelo lado esquerdo, bico esquerdo da grande área. Vem Vinícius Júnior, levantou a cabeça, falta mais atrás. É pra Gabriel Magalhães, vem pelo Brasil, zagueiro até a meia canhota, cara. Aí de novo Lucas Paquetá, dominou o bico esquerdo da grande área. Aí Lucas Paquetá, entrega mais atrás agora pra Gabriel Magalhães. Casemiro centralizado, mais atrás o Casemiro. Agora pro jogador que é o Marquinhos, dele pra Gabriel Magalhães. Vem descendo pelo time brasileiro, Paquetá soltou pra Matheus Cunha, bateu esquisito pro gol. Aí o Suzuki vai fazer a defesa. Também não é nervosismo, não pode tomar conta do Brasil e trocar os melhores passos, fazer jogada como estava fazendo no início do jogo, né, Beto?
2: Mas isso que você citou, Cantarelli, dos nossos zagueiros terem liberdade de tocar essa bola até a meia esquerda, isso é de propósito. Isso aí é para você deixar dois homens desmarcados, os dois zagueiros, e você pode dobrar a marcação em jogadores de ataque. Então você não marca dois, mas marca o homem que recebe a bola e pode dobrar em outros atletas. E aí você faz a marcação, você vê. O Brasil recebe, tem sempre um pezinho em cima. Tem sempre um jogador em cima.
0: Posse de bola da equipe brasileira. Vamos, Brasil! Círculo central vem buscar jogo, Matheus Cunha. Ele levanta a cabeça, abre jogada pelo lado direito pro Rayan. Vamos, garoto, vamos, Rayan. Vai trazendo da direita pro centro, indo o Rayan, segurou, entregou mais atrás. É pro Gabriel Magalhães. Ele levanta a cabeça, pede bola ali, o Paquetá. Magalhães, pede a movimentação do ataque brasileiro, né? Pra quem vai receber essa bola. A abertura de jogo agora é pro Danilo. Danilo pela meia direita. Ele pra Bruno Guimarães. Pede de volta ali o Danilo. Vamos chegar a 39 já. 39 minutos jogados no primeiro tempo. Tá 1 a 1-0 pro Japão. Em Gabriel Magalhães, agora para Lucas Paquetá. Entrega pro Vinícius Júnior, saiu da marcação Vini. Ainda Vini Júnior, soltou a Casimiro.
2: Meu Deus do céu.
0: Partida terrível do Casimiro. E aí o Ito se manda no contra-ataque, vem aí o Lucas Paquetá. Pô, se ele não tirar o Casimiro, eu vou descer lá. Pelo amor de Deus aí, falta o quê, Alberto Júnior? Vai perder a Copa por causa do Casimiro aí, pô.
2: Amarelado, perdendo bola, correndo atrás dos caras, fora de sintonia. Outra coisa, pro Brasil passar por essa marcação agora do Japão, amigo, é uma linha de 5 bem definida, uma linha de 4 e um cara na frente sobrando. Assim, tem que jogar pelos lados, tem que triangular, tem que espaçar a defesa deles, tem que usar o Raen, tem que usar o Vinícius. O Brasil tá concentrando muito ali no cantinho, no meio, fica mole pra eles.
0: Posse de bola da equipe brasileira, domina por aqui o Danilo. Ele vai passar pela linha de gramado, segurou, Danilo, agora pra Casimiro, aquela lentidão total. Vem o Casimiro pela linha canhota, a bola pro Matheus Cunha. Ele agora pra Lucas Paquetá, entregou pelo lado esquerdo pro Douglas. Douglas Santos, dele pra Vini. Vini girou, Vinícius Júnior vem cruzamento na grande área, a bola bate na marcação. Vem de novo o Vini, vai tentar de novo. Vamos, Vinícius. Vinícius Júnior entregou pelo lado direito, agora pra Marquinhos. Tem espaço ali, o Marquinhos está na entrada da área, o zagueiro brasileiro. A abertura de jogo pelo lado direito para Danilo. Danilo para Bruno Guimarães. Domina pela meia direita de ataque. Ainda o Bruno segurou, entregou de novo para o Marquinhos. O Japão todo fechado. 40 minutos jogados. A posse de bola do Brasil. Bico esquerdo da grande área. Em Douglas. Douglas a Matheus. Matheus Cunha de volta para Douglas Santos. Ele mais atrás agora para o Paquetá. Cruzamento. Outro que também vou te dizer uma parada no jogo, hein? Tá me irritando demais o senhor Lucas Paquetá. Cruzamento nas mãos do goleiro. A posse de bola da equipe do Japão pelo lado esquerdo. Em tentando sair o jogador que é o Nakamura. Ele segurou, entregou mais atrás agora na linha de zaga pro jogador que é o Ito. Ito inverteu. É pro Tomiyasu. Tem tentando descer pelo time do Japão. Agora o Japão tem a bola. O Betão tem dois jogadores muito abaixo no meio-campo do Brasil. E o Brasil precisa romper linhas, precisa de jogada criativa, precisa passar ali pelos caras que estão montados, a gente já sabia, é uma seleção muito tática. Então o Brasil precisa de outros jogadores em campo aí, cara.
2: É verdade, você tem razão, o Brasil tem que usar o banco dele. A gente passou o pré-copa inteiro dizendo que, apesar do ciclo conturbado, apesar de falta de time, mas era inegável que essa seleção trouxe para a Copa mais banco, mais opção de banco, tem para usar. Antes você tem que usar, nem que seja para trocar no primeiro tempo. É 16 avos, é mata-mata de Copa do Mundo. Não dá para ficar esperando, não dá para ficar pensando. Para,
0: não, mas o técnico não gosta de mexer no intervalo, não tem isso, né?
2: Ele tem jogadores no banco que podem ajudar muito. Por exemplo, tirar o Casimiro e botar o Danilo, recuar um pouco mais o Bruno. E tem jogadores que tocam bem a bola, importante. E o drible do Luiz Henrique também é muito importante. Como eu disse, o Japão fica montadinho. Agora eles fizeram 1-0. Então tá perfeito pra eles. Uma linha de 5, uma linha de 4 e apenas um jogador na sobra. Cara, pra passar por isso aí, a gente já ouviu. A gente sabe como é que é. Tem que jogar pelos fundos, pelo lado do campo.
0: Deixar no X1 jogador de
2: drible. Exato. Dá amplitude pra abrir a defesa dos caras. Jogar entre o zagueiro e o lateral. Mas tem que ter jogador. Tem driblador no banco. Coloca os caras. Coloca o Luiz e o Danilo.
0: Posse de bola da equipe japonesa no círculo central. Vou passar um pouquinho mais à frente. Vem chegando ali o Ito de letra, cara. Mais atrás, movimentação do Endo. Ele pra Ito. Bico direito na grande área. Vem cruzamento na grande área. Subiu a zaga do Brasil pra afastar com o Marquinhos. Recuperação da jogada pelo lado esquerdo. Se manda Nakamura. Bico esquerdo na grande área. Levantou a cabeça no cruzamento. Olha essa bola perigosa. Tira daí, Douglas Santos. Tirou, cara. Que jogo tenso, jogo nervoso, mas o Brasil vai se complicando dentro dele mesmo. Se jogar bola, consegue vencer o Japão. É um time organizado, tático, tem que elogiar, né? Um contra-ataque bem feito, uma defesa bem armada, mas agora, é isso que é o Japão. O Brasil é muito mais time em termos de jogador, cara. Domina a posse de bola a equipe japonesa, lá pelo lado direito, tenta passar pela marcação, joga mais atrás, linha de zaga, Tomiyasu. Ele tenta passar a marcação ali no Matheus Cunha, passou, lá pelo lado direito, vem Tomiyasu, entrega no bico direito da grande área, vamos ganhar essa aí, Bruno Guimarães, a bola mais atrás, vem o Japão, tem espaço ali, o jogador que é o Sano, autor do gol, ele abre a jogada, ela vem chegando pelo lado esquerdo, agora pra Nakamura, adiantou um pouco mais pro Ito, de volta pra Nakamura, bico esquerdo da grande área, ele vai voltar tudo, dentro da zaga da equipe japonesa, tá lá o jogador que é o Taniguchi, círculo central, zagueiro que atua centralizado, abrindo jogada pro outro Ito, pelo lado direito, Ito zagueiro, entrega um pouquinho mais à frente, pegou esquisito na bola, o jogador japonês, mas trocam passes rápidos, vem chegando, boa a bola do melhor jogador, Casimiro, pelo amor de Deus, cara! Tá parecendo perseguição do narrador, mas não dá, cara!
2: Não, ele entrou hoje nos jogos com a missão de entregar tudo, né? De estragar o jogo, né? Errando tudo, meu Deus do céu.
0: Erra passe, erra recomposição. Tá perdido no jogo, Casemiro. Aí chega a equipe do Japão pelo lado esquerdo. O passe um pouquinho mais à frente, a bola volta ali pro Ito. Já tem cartão amarelo ainda, hein? Lançamento do Ito lá pelo lado direito. Liga o direito na grande área. Fecha o espaço ali o Douglas Santos. Em Ito, ele é habilidoso. Trouxe pra perna, canhota, bateu pro gol. A bola bate no Casemiro. Sai. Bruno Guimarães. Opa, e a falta pra cartão. Cartão amarelo pro Camada, camisa número 15. Tá amarelado aí o jogador japonês que parou o ataque do Brasil, né? Recuperou o Bruno Guimarães. Ó, atropelado ali pelo Camada. É falta pra equipe brasileira, vamos chegando agora. Ó, 45 já, hein? A primeira parte do jogo já se foi. Mandando um abraço pra galera que tá participando pelo Instagram. Um abraço pro Jander, Rafael Lanceta, a Patrícia também tá ligada, o Fábio Ximendes, Gustavo Rangel, Felipe Oliveira, Leandro dos Anjos, também o Matheus Miranda, o Plínio Herbert, o Luca Franco, toda essa galera participando, fazendo story. Daqui a pouco eu peço pra vocês fazerem de novo, porque o jogo tá tenso, beleza? Fez o story, ganha um abraço aqui no ar, vem cruzamento na grande área, na cabeçada. Essa bola não vai na direção do gol. E de um escanteio o Brasil, o juizão dando tiro de meta. Tiro de meta pra equipe do Japão, vamos até 49. 4 minutos de acréscimos. Temos todo o segundo tempo pela frente. Dá pra mudar a situação, mas a situação de momento é 1-0 pro Japão. Erro do Danilo no gol, né? E o Casemiro fazendo uma partida péssima. Lucas Paquetá também muito mal. É tiro de meta da equipe do Japão. Vai lá pra fazer a cobrança. O jogador que é o Suzuki. Dá um bico na bola. Brigou ali o Matheus Cunha. Em Danilo pra brigar. Recuperação na posse de bola da equipe do Japão. Bico esquerdo da grande área. Domina ali o jogador que é o Camada. Ele pelo lado esquerdo agora na movimentação do ataque. Daizen. De volta pra Camada. Pela meia canhota. Olha pro ataque. Olha pra área do Brasil. A bola tá com os caras. 46 minutos. Vamos até 49. O que prometeu a arbitragem. Outro também que sentiu o jogo é o Ryan, hein? Não tá bem no jogo, garoto, não, né? Tá fora do jogo total. Posse de bola da equipe do Japão. Pelo lado esquerdo, domina aqui o jogador que é o Ito. Ele mais atrás agora pra movimentação do Taniguchi. Abre jogada pra descida ali do Tomiyasu. Levanta a cabeça. E a bola errada. Fala, Beto.
1: Cara, as mexidas, na minha opinião, é Casemiro. Além de tudo, tá pendurado. Casemiro no lugar. Eu botaria. Tiraria o Casemiro para colocar o Danilo Santos. Recuaria o Bruno Guimarães para primeiro homem. Deixaria o Danilo com o Paquetá e tiraria o Rayan para colocar o Luiz Henrique. Faria essas mexidas de imediato. Já era para ter feito. Já era para ter feito. E não vai fazer no primeiro tempo, mas que ele volte do intervalo com essas mexidas. Pelo menos a mexida do Casemiro. E colocando o time mais para frente, que não faz sentido tirar o Casemiro e botar o Fabinho. É botar o time, soltar mais esse time. Botar esse time que, com possibilidades e recursos técnicos de drible, de bola longa, de X1, para encarar, porque o segundo tempo vai ser essa marcação aí, esse bloco de 5 homens, com mais 9 jogadores próximos um do outro, o tempo todo. E lógico, a gente errando, o time do Japão veloz, sai todo mundo em bloco pro contra-ataque.
0: Sim, mano, Brasil agora Marquinhos. Ele parou a bola e girou o jogo. Da direita pra esquerda, agora pro jogador por ali, que é o Gabriel Magalhães. Ele pra Casemiro no círculo central. Levanta a cabeça ali o Casemiro dele, agora pro Marquinhos. Vai descendo pelo time do Brasil. Olha o comando de ataque, a movimentação ali dos jogadores estáticos. Galera, tem que se movimentar aí pra receber a bola. Se manda Gabriel Magalhães, o zagueiro brasileiro, 48 já. Os zagueiros estão com liberdade, cara, mas ninguém aparece. Bola pro Paquetá. Tá, tentou o giro, ficou preso na marcação, tira a zaga do Japão. É lateral para a equipe do Brasil, vai lá o Douglas Santos. Vamos ver se Ancelotti vai ser ousado aí no intervalo, vamos precisar disso, cara. Bruno Guimarães, na Copa do Mundo não tem tempo aí para esperar, para mexer, não. Bruno Guimarães pelo lado esquerdo, pela meia canhota. Aí o Bruno, inversão de jogo aqui pelo lado direito para Danilo. Danilo domina, bico direito na grande área. Pede aproximação de alguém, vem Marquinhos. Levantou a cabeça, cruzamento na área, a bola vai passar pelo Paquetá. E também não chegou no Douglas Santos. Recuperação na bola do Brasil, ainda tem tempo nesse primeiro tempo. Últimos 30 segundos, é o último lance do primeiro tempo. Se manda aí, Gabriel Magalhães. Inversão de jogo da esquerda para a direita. Agora para o Danilo, cabeceou para dentro da área. Levanta aí, Paquetá. Ficou caído lá o Lucas Paquetá. A bola da equipe do Japão. Recuo de jogada mais atrás, vem ali o Rayan, briga pela posse de bola. Aí lá o Brasil tentando ganhar essa bola no ataque, mas aí o Japão consegue sair jogando. Marquinhos foi bem no lance. Recuo de jogada ali para o Gabriel Magalhães. É o que eles querem agora. Eles vão ficar lá atrás, tentando aí um novo contra-ataque para fazer o gol, que foi o que eles conseguiram. Posse de bola da equipe brasileira. Douglas Santos desceu. Ele para Vinícius Júnior. Vai terminar o primeiro tempo. 0. Tragédia acontecendo, mas calma. Ô, velho, vamos trocar uma ideia aqui. Carleto, calma que o Ancelotti tem um plano, tem que ter um plano, hein? Vambora, é pra fazer o gol logo no início do segundo tempo e pra gente ir pra cima pelo gol da classificação. Tá 1-0 pro Japão, Beto Júnior. Qual foi a da parada, qual foi a desse primeiro tempo? 1-0 Japão, hein, Betão?
1: Então, primeiro tempo onde o Brasil começou bem, começou em cima, criou oportunidades. Bruno Guimarães jogando muito bem, adiantando a marcação, roubando as bolas ali das saídas de jogo do Japão ainda no seu campo, trabalhando bem com ele, Paquetá, no início do jogo, ou Vinícius e o Matheus Cunha. E o Brasil, com isso, no início do jogo, produziu algumas oportunidades. Fez o goleiro Suzuki trabalhar duas vezes. Eu vejo agora que o Paquetá saindo mancando, botando a mão na coxa, na colhida ali pelo Endrick e pelo Neymar. Uma dúvida aí para a volta do segundo tempo. Mas que isso não faça o Ancelotti não mexer na mudança prioritária, técnica, que é do Casemiro. Vamos aguardar. E aí, amigo, depois dessa abafa, o Brasil teve umas duas oportunidades. Amigo, depois do erro do Danilo, um erro onde estava o Brasil com a posse de bola e o Japão faz o gol no contra-ataque, desmoronou. O Brasil desmoronou, Casemiro jogando de mal a pior, Paquetá apagado e o time se perdeu. Terminou o primeiro tempo estático e apático. Pra virar a cadeira no segundo tempo, tem que botar o dedo na tomada.
0: Essa é a parada, chamar a responsabilidade, né, cara? É isso, ó. Fim do primeiro tempo, Casemiro muito mal, Paquetá muito mal, Danilo errando um erro primário ali pra sair o gol do Japão e mudar muita coisa. Vamos ver o que o Ancelotti vai fazer agora no intervalo. Intervalo de jogo, a parada é a seguinte. Calma, o velho. Tem que ter um plano. Calma. 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
0: Bate no peito e diz assim, ó, aqui é a Mix, galera. Outra parada, ó. Secou a Mix, secou errado, otário. E vamos combinar uma parada, o Brasil vai virar o jogo. Você não vai ser eliminado da Copa hoje. Vamos acreditar? Vamos mandar energia positiva, manda pra cá, cara, o Brasil inteiro. Obrigado pela Rádio Mix. Vamos pro jogo, vem aí o segundo tempo e, claro, torcendo já para um gol no início do segundo tempo, pra que a gente consiga ter um mínimo de tranquilidade. Beto Júnior, a gente tem a informação de que o Paquetá também parece ter sentido mesmo, além de, na minha visão, ter que sair porque tá jogando muito mal, né? Você acha que o Ancelotti vai mexer no time nesse primeiro tempo ou vai se agarrar aquela coisa? Não, não mexe no intervalo, hein, Beto Júnior?
2: Não, ele precisa mexer no time, ele tem... Imagino, eu quero ver agora na volta do jogo o sentido de urgência do Carleto, né, que é um cara campeoníssimo. Sabe que esses momentos são importantes, que no futebol, às vezes uma atitude muda tudo nos 45 minutos seguintes. Então, assim, a gente tem que usar o banco de reserva. Eu no segundo tempo, agora, voltaria para o jogo sem o Casimiro. Colocaria o Danilo Santos no lugar do Casimiro. Ele está amarelado também, o Casimiro. Tiraria o Rayan, que tá apagado. Isso não é caças bruxas,
0: não? É o primeiro volante, né?
2: Tem o Ederson também, mas acho que no jogo de hoje, eles precisam de um time, o time do Japão, você viu mesmo. Olha a quantidade de passes o Japão trocou em relação ao Brasil. O Japão agora que fez 1-0, ele vai ficar ali guardadinho. Ele vai chamar o Brasil, vai ficar guardadinho. O Brasil tem que ir pra cima. E o Danilo já foi o primeiro volante, o nosso Bruno Guimarães também. Tiraria o Paquetá, botar o Neymar. E no lugar do Rayan, o Luiz Henrique. Isso pra voltar pro jogo.
0: Três substituições já no intervalo.
2: Isso pra fazer, pra voltar pro jogo. Depois, eu acho que essa arrumação é do time com Bruno de primeiro homem, Danilo e o Matheus Cunha voltando aqui pra fechar.
0: Hendrick no aquecimento.
2: Eu botaria o Hendrick depois.
0: É o primeiro jogador.
2: Que o Hendrick ele vai provavelmente botar no lugar do Rayan, né?
0: Será? Hendrick na vaga do Rayan e atua pelo lado, né?
2: Agora...
0: É, o Hendrick já tá aqui aquecendo, então o Hendrick deve entrar aí no segundo tempo. Será na vaga do Rayan?
2: É, assim, ou ele é um reserva do Matheus Cunha, não faz sentido mexer no Matheus Cunha agora. Botar no lugar do Rayan, pode ser jogar pelo lado, ele até fez isso no outro jogo, no último jogo. É, mas só o Hendrick entrar no jogo, eu acho que precisaria também mexer na volância ali do meio campo, enfim.
0: Tem drible, né, Betão? A gente tá precisando de drible. Tem um cara que tem drible, tá no banco, é o Luiz Henrique,
2: tem
0: sumiu,
2: drible,
0: pô.
2: Explosão, vai pra cima. Ele pode dividir com o Vinícius e deixar mais imprevisível as subidas do Brasil pro Japão, porque pro Japão também é mole. Ele sabe que ele concentra dois homens no Vinícius, vai matar praticamente o jogo do Brasil.
0: Sim.
2: Você coloca o Luiz por aqui, pela direita.
0: Ó, uma parada que pode acontecer, vamos ver daqui a pouco. Entrada do Hendrick na vaga do Paquetá.
2: Também.
0: Aí você vai ter aquele 4-2-4 de volta, né?
2: Aí você vai trazer um pouco mais o Matheus Cunha pra essa função aqui de meia.
0: E o Hendrick,
2: entrando por
0: eu
2: ali.
0: Eu acho que é isso que vai acontecer, inclusive, hein?
2: Mas eu acho que é pouco. Acho que o Casimiro tinha que estar fora, tinha que sair. Não adianta nada você melhorar a tua função ofensiva e aí, de novo, perder uma bola no contra-ataque e o Casimiro não acompanhar, não dá pelo combate.
0: Não pode ter um jogador numa seleção brasileira em Copa que esse jogador, independentemente do tamanho que ele tenha, e nem é o caso do Casimiro na história da seleção brasileira, um jogador que você não pode mexer no cara.
2: Lógico,
0: não existe um negócio desse, cara.
2: O Raí saiu em 94, Juninho Paulista saiu em 2002. O Dida, craque do Flamengo, saiu em 58 pra entrada do Pelé.
0: É,
2: que é do banco. Então, assim, cara, aí o Casimiro não pode ser tocado. Ah, calma aí, né, Carlito? Você pode gostar dele, mas pro Brasil, o Casimiro tá longe de ser referência.
0: É isso aí, cara. Nunca foi referência numa Copa do Mundo. O lance, inclusive, é um lance muito parecido com o gol da Croácia, né? De empate que leva o jogo pros pênaltis, né? Onde o Casimiro também não faz a falta. Dessa vez ele 4 anos no Gélio e não consegue acompanhar mais.
2: E dessa vez a
0: e
2: bola...
0: ele não pôde fazer a falta porque ele já tinha cartão agora, né?
2: Não, dessa vez não acontece perto dele. Ele tava em cima do jogador e ele bota a mão no pescoço, mas não vai dar o bote. Contra a Croácia até teve mais tempo de corrida e tudo mais. Agora não, ele tava em cima do lance. Já aconteceu isso uma vez, aconteceu 4 anos depois.
3: Aí é dose, aí é dose, né?
2: Pelo amor de Deus.
3: Olha o Henrique.
2: Henrique vem pro jogo, vem no lugar de quem? Henrique, tamo contigo. E assim, é outra parada que o Ancelotti tem que repensar também, vou te dizer.
3: Deu pra ver que o velho também é assim, pro Henrique é só a rabuda, né?
2: Cara, pro Henrique é só... E assim, não estamos falando de jogador com 30 anos de idade. Falando de jogador com 18, só vai entrar na pressão. Loucura isso,
3: tá,
2: cara.
3: 2-0 Brasil, bota... Não. Ah, tá 1-0 pro adversário. Agora vai lá, moleque. É tua vez. Vai lá, resolve.
2: Mas esse moleque tem esteira. Se é pra... Já que a missão é essa, eu acredito, pelo menos que ele faça aí, eu mexeria mais no time. Não acredito que o time mude tanto só com ele entrando no lugar do Paquetá. Mas espero que pelo menos ele empate o jogo. Que esse moleque é brabo. Gosto muito dele. Tá conversando ali, ó. Tá sendo orientado. Tá botando as chuteiras.
4: Mandaram aqui. Foi a Bia que mandou aqui um meme. Casimiro tá entrando, errando tanto que no vestiário é capaz de ele ter ido pro vestiário do Japão.
2: Olhou pra um lado, olhou pro outro. Calma aí, não é que não, né? Mas assim, a atuação, acho que a atuação dele hoje é,
4: cara,
2: pior da estreia. Pior
4: não,
2: da estreia.
4: Não, tô pensando aqui em Copas do Mundo, assim, é difícil falar isso. Mas a gente tá vendo isso aqui acontecer e o nível de cobrança da seleção é esse. Se eu vi um jogador no mata-mata de Copa do Mundo jogar tão mal. Tô pensando assim, mas não... Ainda não me veio à cabeça um jogador jogar tão mal no mata-mata de Copa do Mundo.
2: Pegaram no pé, por exemplo, do Felipe Melo. Pô, nem se compara.
4: No primeiro tempo do Felipe Melo é um primor.
2: É um primor.
4: Aí no segundo tempo, beleza. Ele...
2: Teve a falta, a expulsão, que comprometeu, ok. Mas a atuação... dá pra ver a galera voltando do túnel. O Neymar conversando com o Rayan.
4: Eu acho que é na vaga do Paquetá, vamos ver.
2: É, Casimiro volta.
4: Casimiro tá de volta. Cara,
2: é, rapaz.
4: Incrível isso, né?
2: Vai ser com emoção, torcida brasileira.
4: Vai.
2: Vamos lá. Ninguém disse que ia ser fácil.
4: E o velho é teimoso.
2: O velho é teimoso. Tomou 3 expressos lá no vestiário. Deu uma baforada no vape dele lá.
4: E volta mascando mais chiclete que já mascaram no Brasil inteiro durante todas as Copas do Mundo.
2: Que são,
4: segundo tempo.
2: Que são Zagallo, são Feola, são Parreira, são Filipão, ilumine a cabeça do Carlito.
4: Vem aí pro segundo tempo, o Rayan segue em campo, o Casimiro também. É só uma alteração e é essa, né? Hendrick na vaga do Lucas Paquetá, né? Entrando aí o Hendrick na vaga do Paquetá. Será que ele nem ia mexer no intervalo se o Paquetá não sente?

0: horrorosa do Paquetá.
1: Não, muito ruim. Eu não acho que é pior muito do que ruim a do Casimiro, mas é ruim. Ruim, errou tudo que tentou. Errou tudo que tentou e foi. E eu que eu vim criticando o Paquetá. Eu sei que é importante o jogador.
0: Paquetá sem chuteira, tá? Pode ser um problema aí pra sequência da Copa.
1: Exatamente. Saiu com a cara de poucos amigos dele, triste. Ele tem qualidade, ele tenta, ele força jogadas verticais, jogadas de gol, mas, cara, um meia como ele tem que equilibrar, tomada de decisão. Não vai dar todas as bolas assim, tem que equilibrar, tem que temperar o jogo, ele não tá fazendo isso.
0: Vamos pro segundo tempo, galera. Agora é na fé, na energia positiva. Rapaz, meu Deus do céu, chegou a hora de ficar nervoso na Copa do Mundo, né? A galera vibra aí com a entrada de Endrick na vaga de Lucas Paquetá. Vamos pro jogo! À esquerda o time do Japão, à direita o time do Brasil. 4, 3, 2, 1. Deus abençoe a seleção brasileira. Vamos pro segundo tempo. Bola rolando no Sonamix! Vamos, Brasil! Vamos, Brasil! Posse de bola da equipe do Brasil no campo defensivo. Perdeu a jogada da seleção brasileira. Vem Danilo, dá um bico na bola. Hendrick já ataca ali o zagueiro do Japão. Mas a recuperação da posse de bola da equipe japonesa. Briga, Ryan ganhou. Bola pro Hendrick! Simbora pelo time do Brasil. Agora o garoto aí, Hendrick. Dominou, entregou para Matheus Cunha. Mais atrás ali pro Ryan. Domina, Ryan. Tem três adversários à frente. Ele entrega agora para Vinícius Júnior. Levantou a cabeça, Vini. Vem cruzamento na área. Nas mãos do Suzuki. Vamos entrar no jogo também, Vini. É craque, não é contigo hoje, hein? É hoje que é a hora do craque aparecer. Mas o Hendrick já entra colocando fogo no jogo no primeiro lance aí do segundo tempo. A posse de bola da equipe do Japão, vai lá o Suzuki. Dá um bico na bola lá pro comando de ataque. Vamos, Marquinho, não pode perder essa aí, não. Centroavante japonês, o Ayase, dominou. Bico esquerdo da grande área, vem chegando o time do Japão no X1 contra o Danilo. Olha o Japão chegando, a bola bate no Danilo, voltou. Dá pelo lado esquerdo pro Daizen. Ele segurou, entregou mais atrás, Nakamura no cruzamento, a bola aqui no segundo pau, sobrou, tem que tirar Douglas Santos para afastar pelo time do Brasil, se manda o Japão, Vini volta aqui até o final para tentar reposição na posse de bola pelo time brasileiro, é lateral pro Brasil, lado esquerdo, câmbio defensivo, um minuto já, o tempo vai passar rapidaço, já tô te falando, hein, um minuto jogado no segundo tempo, a posse de bola da equipe do Brasil, pelo lado esquerdo, vai lá o Douglas Santos para fazer a cobrança, Beto Júnior, então Hendrick na vaga de Lucas Paquetá, como vem o Brasil aí pro segundo tempo, hein, Betão?
1: Ah, agora o Brasil vai voltar aquele esquema que a galera ficar pegando no pé do Carleto, um esquema muito ofensivo, não ofensivo. A questão não é essa, né? Que é o dois volantes e quatro homens na frente. A questão de ofensivo ou não ofensivo cai por quanto esses jogadores vão fazer sem a bola. O Hendrick é um jogador que também vai ajudar muito, Vinícius também, todo mundo vai ter que voltar. Mas nesse momento, para buscar esse empate, é o Hendrick encostando. Você vê agora ali, ó, o Hendrick tá por dentro, entre os zagueiros e o Matheus está fazendo a função aqui. O Matheus está aqui no meio campo. O Matheus é o meia e o Hendrick é o centroavante. Vamos ver. O Brasil com a bola vai ter quatro homens na frente. Que esses caras se aproximem e se procurem no jogo. Não dá pra ficar todo mundo parado também, tem que se movimentar.
0: Domina Vinícius Júnior, bico esquerdo na grande área, vem trazendo o Brasil pro ataque. Sai da esquerda pro centro, cruzamento do Vini. Hendrick tentou ajeitar pra quem vem de trás, briga Matheus Cunha. Chega a zaga do Japão pra baixar. Vem agora o Danilo, faz a falta o Danilo. Pra mim foi falta e cartão amarelo pra ele também, não tá bem no jogo já o Danilo. Cartão amarelo pra ele. Posse de bola da equipe do Japão. A falta foi clara, né? Ele desloca o jogador japonês por ali. Quem ia perder na corrida? Cara, assim, são dois jogadores que pra mim não podem ser titulares absolutos de uma seleção brasileira, que é o momento, o auge da carreira deles, já passou. São líderes, são importantes no vestiário, podem estar no grupo. Agora, titular na Copa, cara, hoje o futebol é muito físico, né? É um momento que já passou pra mim, cara. Posse de bola da equipe do Japão, domina no ciclo central. O jogador que é o Taniguchi. Ele abre a jogada, eu falei do Danilo e do Casimiro, né? Bola pelo lado esquerdo. Posse de bola da equipe japonesa. Entrega mais atrás, vem Suzuki, goleirão do Japão. Ele olha lá pro comando de ataque, vai lá o Suzuki. Segurou. Entregou pelo lado direito ali, Suzuki. Tem a posse de bola pelo time japonês. De novo aí o Suzuki. Olha pro comando de ataque. Faz o passe mais à frente, vem o Suzuki, Vini Júnior, adianta, tenta ganhar essa bola, não consegue. Recuperação na posse de bola da equipe do Japão. Ela vai pela linha de lado, o juizão tá dando o quê? Falta do Matheus Cunha. É falta do Matheus Cunha no comando de ataque. É falta pra equipe japonesa. Vamos jogar, hein, Brasil? Tomiasso tava ali com a bola. O zagueirão japonês, o Matheus Cunha veio atropelando. Falta marcada. O tempo tá indo embora, 3 minutos já. No segundo tempo, a posse de bola é da equipe do Japão. Me chamou a atenção, não sei se será o caso,

0: Rodrigo Caetano foi lá e falou no ouvido do Neymar, você viu, Roberto Júnior?
1: Vi.
0: Óbvio, fisicamente, aquela coisa de sempre, né? Mas veio pra cá, meu parceiro, né? Na hora do aperto, tem que aparecer também. A gente chega na equipe do Brasil, domina Hendrick. Ele dando passe pro Vini. Era atrás, Hendrick. Essa bola era atrás. Só que sabe o que aconteceu? Ele olhou, era o Casimiro. Ele falou, pô, tô no Vini, né? E a bola errada. A bola pro Suzuki fazer a defesa. Recuperação da posse de bola da equipe japonesa pelo lado esquerdo. Danilo adianta na marcação, mas tem jogador do Japão sozinho aí, galera. Se manda a equipe do Japão lá pelo lado esquerdo. Vai embora agora o jogador que é o Ito. Vem Marquinhos e Ali. Desencaixada a marcação brasileira. Posse de bola do Camada. Ele abre jogada aqui pelo lado direito. Vem chegando a equipe do Japão. Bola aqui com Toan. Segurou, entregou mais atrás. Trava a jogada ali o Douglas Santos. A bola volta para Toan. Entregou no círculo central. Vem tentando chegar a equipe japonesa. Círculo central tá por ali. Camada. Ele mais atrás agora com um jogador que é o Taniguchi. Abre jogada pelo lado direito. A bola já tá no pé do Sano. Autor do gol do Japão. Sano segurou, entregou de. Recebeu de volta. Era um volante japonês, né? O Sano. Posse de bola da equipe do Japão na linha de zaga, vai sair jogando ali o jogador que é o Tomiyasu. Ele abre a jogada lá pelo lado esquerdo, movimentação do Hiroki Ito, abre jogada pelo lado esquerdo, agora para Nakamura. Domina Nakamura, entrega o passo mais à frente. Vamos Brasil. Bruno Guimarães, tomou essa bola, acelerou, vai o Bruno agora pro Vini, a bola não chega no Vini, volta pro Douglas Santos. Vamos agora com paciência, a bola tá no pé do Brasil, bico esquerdo da grande área. Vinícius Júnior tendo a partir pra cima na marcação, a bola vai sobrar para ele de novo. Vini aqui na ponta canhota, segurou, entregou mais atrás agora para Bruno. Bruno Guimarães, bico esquerdo da grande área. Bruno mais atrás. É para a movimentação aqui do Gabriel Magalhães. Vem Bruno Guimarães. Ele tira a marcação ainda. Bruno Guimarães. Entrega um pouquinho mais à frente agora para a movimentação do Casimiro. Casimiro para Marquinhos. Marquinhos abre jogada, bico direito na grande área. Vem ali o Matheus Cunha. De volta para Casimiro. Dele para Gabriel Magalhães. Cruzamento pelo alto para ninguém. Tira a zaga do Japão. A bola vai voltar para o Brasil. Vai lá o Danilo. Vai esperar a bola sair pela linha de lado. Ela trava para a equipe brasileira. 6 minutos. Eu vou toda hora falando aqui. O tempo está passando muito rápido. 6 minutos jogados aí no segundo tempo. Tá na hora do gol, Brasil. Bola com o Douglas Santos. Pela meia canhota, ele dominou, levantou a cabeça. Pede aproximação de alguém. Vem Douglas. Entregou mais atrás agora para Gabriel Magalhães. Está ali na meia canhota. Gabriel agora para Vinícius Júnior. Bico esquerdo da grande área. Vini centralizou. Recebeu de novo Vinícius Júnior. Abriu boa bola para Danilo pela meia direita. Cruzamento do Danilo. Área. Bruno. Suzu! Suzuki não é uma muralha, porque a muralha é na China, mas é um paradão, goleiro japonês, Beto Júnior.
1: Cabeçaço do Bruno Guimarães, encheu o chute de cabeça e o Suzuki, amigo, chegou em cima dela. 1,89 tem um goleiro japonês, amigo.
0: Vem o Brasil agora, a bola com Danilo. Cruzamento na grande área, não chegou no Vini. Vai insistir aqui o Douglas. Douglas Santos recuperou, entregou mais atrás. A posse de bola da equipe brasileira com Bruno Guimarães. Bico esquerdo na grande área. Vem o Bruno, trazendo da esquerda para o centro. Ainda Bruno Guimarães. Ele agora para Vinícius Júnior, dominou, partiu para cima da marcação. Levou para canhota ali o Vini. Vem cruzamento na grande área. Essa bola ficou na zaga japonesa. Insiste para... É isso, Brasil. Vai ser na pressão. Esse gol tem que sair logo. A posse de bola da equipe do Brasil, tem pressa o Brasil. Marquinhos abre jogada para Danilo. A galera vem junto, vem Marquinhos pro ataque. Dominou, vai levando agora pela meia direita. Marquinhos abre jogo pelo lado esquerdo agora para a movimentação aqui do Gabriel Magalhães. Bico esquerdo da grande área. Douglas Santos segurou, vem cruzamento, tira a zaga do Japão do jeito que deu. Vai insistir ali o Douglas, não ganha a zaga do Japão. A bola volta no pé do Vinícius Júnior. Vini Júnior centraliza o jogo, é para Marquinhos, está centralizado. O zagueiro brasileiro vai levando agora pela meia direita. Ele entrega para Rayan. Vamos entrar no jogo, Rayan. Bico direito na grande área, vem cruzamento. Olha a cabeçada pro meio. Suzuki, essa bola não entrou. Mais um milagre do goleiro japonês. Inacreditável. E o Japão vai no contra-ataque, vem cruzamento do outro lado. Tem que parar essa bola aí, Marquinhos. Cruzamento na área. Tira a zaga do Brasil com Danilo, a bola pra fora. Lembrando que tem um chip na bola, né? O Suzuki... Por enquanto é o cara do jogo. Que defesa foi essa, cara? Foi no susto, né? O Casimiro teve a chance do gol. Na pequena área, a bola bateu igual pinball. Na cabeça do zagueiro japonês em cima da linha. O Suzuki tirou também em cima da linha. Essa bola não entrou, Betão.
1: Meu Deus do céu, que isso? Que capricho do destino. Essa bola bateu num, bateu no outro. O torcedor vai reparar que ela bate no cotovelo do zagueiro. Só que ali não é nada, porque tá muito em cima um do outro. Não tem tempo do jogador pensar em qualquer movimento. É mais a bola batendo no cotovelo dele. Então o juiz, hein, o VAR chamou, porque não é nada nesse lance. Que capricho de destino, Cantarelli.
0: Bola de bola da equipe do Brasil. Essa bola vai entrar. Bola do Casemiro. Eu nunca critiquei. Agora para Rayan. Bico direito na grande área. Ele para Bruno Guimarães. Cruzamento do Bruno para ninguém. Calma também, galera. Calma também. A posse de bola da equipe do Japão. Vai sair jogando errado. É isso. Na pressão. É lateral para a equipe do Brasil. Lateral para o Brasil. Vai lá o Douglas Santos para fazer a cobrança. Essa bola tem que entrar logo, porque esse contra-ataque do Japão também é um negócio, hein, cara. Aí o Gabriel Magalhães. Abre jogada agora para Douglas Santos. De volta para Gabriel Magalhães. Ele levantou a cabeça, vem Gabriel, pede bola ali, o jogador que é o Bruno Guimarães. Gabriel Magalhães mais atrás agora para Marquinhos, círculo central. Abertura de jogo do Marquinhos agora para o jogador que é o Rayan. Bico direito na grande área, vem Rayan, pede bola, o Casemiro, cruzamento do Rayan na área, subiu a zaga japonesa, vai sobrar, é pro Vini, pela ponta canhota, na linha de fundo, Vinícius Júnior vai pra cima na marcação, ele segurou e entregou mais atrás, boa bola, vem cruzamento na área, cabeçada!

0: Casimiro. Casimiro. Meu parceiro, eu sou o primeiro da fila, me desculpa, Casimiro. Depois a gente cobra. Me desculpa, Casimiro. Eu nunca. Critiquei! Casimiro! Bate! Bate! Bate no peito e diz assim, ó! Aqui é Brasil, respeita essa camisa! O maior time da história do futebol, Casimiro! Coloca no placar na Rádio Mix agora! Brasil 1! Japão! Também 1! Chegou! Chegou!
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0: Beto Júnior.
2: Cara, é uma emoção incrível.
0: Que é isso?
2: A gente, eu falo que a gente não sabe nada de futebol. Viva o Casimiro! Eu pedi pra ele sair, mas
0: se ele tivesse saído,
2: exatamente,
0: não tinha feito gol.
2: Por isso que o futebol é essa maravilha, né? Ela te permite no lance seguinte se redimir. Ele teve uma chance de gol também, muito claro, que bateu, rebateu nos caras. O Brasil forçou na bola aérea, de fato isso deve ter sido uma estratégia desenhada no intervalo, e insistiu tanto que o Casimiro, posicionado no segundo pau, encheu a cabeça e fez o gol. Vambora, Brasil!
0: Casimiro ganhou essa bola, não foi falta! Bola no pé do Rayan, vai disparar agora o Danilo. Rayan segurou, pede bola Bruno, bolão do Rayan pro Vini, gol! Sensacional! Caneta do Vini Júnior, partiu o Brasil, vai embora Vini, invadiu a grande área, tirou a marcação, olha o gol! Os deuses do futebol não quiseram que essa bola não entrasse. A bola no pé da trave. Sem medo de exagerar, ia ser um dos maiores gols, dos mais bonitos gols da história. Nossa. Do Brasil em Copas.
2: Nossa.
0: Mas vai sair, Vini. Pelo amor de Deus, eu tô arrepiado. Que lance absurdo de Vinícius Júnior, e a bola pegou no pé da trave.
2: Que pecado, meu Deus do céu.
0: Beto Júnior, o que, que aconteceu aqui?
2: Eu tô até agora arrepiado. Que isso, gente? A matada dando a caneta, a entrada na área balançando, deixou três no chão, e a batida com nojo na pé da trave. Que pecado.
0: Que isso, cara?
2: Olha,
0: acho que eu narrei um lance estilo os gols que Pelé não fez.
2: Tá, ele ia rivalizar com o gol do Maradona em 86, hein?
0: Cara, que parada. A passe de bola da equipe do Japão. Olha o passe de Andrade. Tira daí! Bola pro Alisson fazer a defesa, rapaz.
2: Agora o Ancelotti também tá 1-1, Carleto. Coloca o tabuleiro na tua frente. Olha, clareza.
0: Posse de bola da equipe do Brasil pelo lado esquerdo, cara. Que jogo, cara. 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
0: 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Tamo junto, galera. Parceiros espetaculares, os melhores parceiros do Brasil são os da Mix, beleza? Eu duvido que você tá dividindo esse nervosismo com a gente em todo o Brasil. Tira uma foto, faz um vídeo, posta no story e marque @RadioMixFMBrasil. @RadioMixFMBrasil. Me marque, @CantarelliBruno, narrador. Marque o comentarista, @OBetoJúnior_. Marcou, @RadioMixFMBrasil. @CantarelliBruno. E @OBetoJúnior_. Eu te mando um abraço agora. Só marcar a gente no Instagram, beleza? A Mix, eu, Bruno Cantarelli, e o Betão, o Beto Júnior, underline, beleza? Posse de bola da equipe do Brasil. Domina aqui o jogador, que é o Bruno Guimarães. Ele entrega pelo lado esquerdo, era pra Vini, a bola correu demais. E foi pra fora, tiro de meta que favorece a equipe do Japão. Beto Júnior, qual é a da parada? Qual é a do segundo tempo? Que é isso, Betão? Tá 1-1.
2: Então, agora, eu acho, como eu falei ali, o Carleto botar a cabeça no lugar... Empatou, não estamos...
0: Algo que me dá uma tranquilidade, a única finalização do Japão foi o gol, tá?
2: É, exatamente, é a questão agora que eu acho que o Brasil podia voltar a insistir um pouco na jogada que saiu o gol. Foram dois lances contundentes de bola aérea na defesa do Japão, onde o Brasil conseguiu chance clara. Então eu acho que não é pra, agora que empatou, voltar ao toque, sabe? É continuar aquele tipo de jogada. Buscar o fundo e cruzar, porque o Japão mostrou que não tá sabendo marcar. O Brasil tá chegando com força na área. Então é importante insistir, quem sabe a virada não vem assim.
0: Olha, lançamento preocupante, se manda aí, tu invade a grande área. Olha, sobrou fazer a defesa. Os caras são muito rápidos, cara.
2: São.
0: Coisa que mais impressiona no Japão é a velocidade deles. A passe de bola da equipe do Brasil domina. Ali o jogador que é o Casemiro. Ele entrega mais atrás agora para a movimentação de Marquinhos. Marquinhos agora para o jogador que é o Gabriel Magalhães. Mais atrás agora para Alisson. Vai sair jogando pelo time brasileiro. Alisson olha para o comando de ataque. Ainda o Alisson espera um pouquinho. Pede bola ali o Casemiro.
2: Olha.
0: Alisson vai fazer o lançamento. Fala, Beto.
2: Jogadores de defesa estão pedindo pro time o bloco de frente se aproximar também aqui atrás.
0: Alisson não faz isso, meu parceiro. Errou ali o Alisson, que susto. Rapaz, que jogo. Hendrick abre jogada pelo lado esquerdo. Quem não tá nervoso tá vivendo errado. Vinícius Júnior. É bola no Vini, galera. Vem flutuando o Vini Júnior da esquerda pro centro. Ele solta agora pro jogador que é o Matheus Cunha. Matheus Cunha pra Bruno. Bruno Guimarães girou. Ainda Bruno levantou a cabeça. Entrega pelo lado direito. Vem Bruno Guimarães agora pra Danilo. Danilo adianta um pouquinho mais. Bico direito na grande área. Olha a troca de passe legal do Rayan com o Matheus Cunha. Invadiu a área. Rayan. Toca atrás, Rayan. Toca atrás, Rayan. É isso. Pro Matheus. Matheus segurou. Dentro da área. Volta ali pro Rayan. Pela ponta direita, Rayan. Cruzamento pelo alto, sai do gol Suzuki para fazer a defesa.
2: O Rayan faz bem essa jogada do cruzamento. Se eu digo, é bom também insistir com o Rayan, deixar ele em condição.
0: Melhorou
2: no
0: muito
2: fundo
0: no segundo tempo.
2: Melhorou, melhorou. Veio com o time, participando também dessa profundidade para poder dar esses cruzamentos. Repito, acho que, lógico, é bola no Vinícius. E também essa bola aérea ali que o Japão já mostrou que tem dificuldade.
0: Mas é uma dificuldade antiga do Japão, né? Não é dessa seleção, assim.
2: Exato.
0: É pra explorar o cruzamento. Ah, não, cruzamento sem sentido, não é isso, né? Bom, a posse de bola, o Brasil tem 55% de posse de bola, o Japão 34% ali, 11% sem ninguém, né? É o que calcula a FIFA por aqui. Já finalizamos 6 vezes contra 1. O jogo é nosso, é ter tranquilidade pra matar o jogo. E aí é o momento decisivo, cara, que a gente pede pros jogadores serem decisivos. Olha o Japão no contra-ataque, o Casemiro tá correndo atrás de novo. Tem o Japão, bico esquerdo na grande área, no chute pro gol, Alisson! Soltou no primeiro lance, mas encaixou no segundo. A posse de bola da equipe brasileira. Cara, eles são muito rápidos. Eu mais vejo o Casemiro correndo para trás. E os caras ali com velocidade. É isso, né? Foi a segunda finalização no gol do Japão aí, a defesa do Alisson nesse momento. Tem que tomar cuidado nisso também, Beto, porque assim, não é só desespero. Tem que fazer o gol da vitória. Tem que fazer o gol da vitória. E abre espaço.
2: Sim, é lógico. Eu acho que. Acho não, tenho certeza. Assim, que o Ancelotti tem que empatou o jogo. Já começar a pensar nessa saída do Casemiro agora.
0: Tô vendo o Martinelli ali na lateral do campo, tá?
2: Pelo cartão amarelo, como você falou, ele tá sempre atrás dos japoneses. Pra numa dessa ele cometer uma falta de amarelo e ser expulso, aí, amigo, num jogo decisivo com um a menos, ninguém merece, né?
0: Posse de bola da equipe do Brasil, daqui a pouco eu vou certificar, mas me parece o Martinelli, ele prontinho pra entrar pelo time do Brasil. A posse de bola da equipe brasileira, se manda o jogador que é o Gabriel Magalhães, bico esquerdo da grande área, domina aqui o Vinícius Júnior, volta pra Gabriel Magalhães, vamos Brasil, mais atrás agora essa posse de bola agora com Casemiro, ele tá centralizado, ainda Casemiro, entregou agora pra Marquinhos, Marquinhos levantou a cabeça, fez o passe, vamos Rayan, bico direito da grande área, Rayan levou pra perna canhota, entregou um pouquinho mais atrás pro Bruno Guimarães, pede bola Casemiro, Bruno parou, entregou agora pro jogador que é o Gabriel Magalhães. Abertura de jogo é pro Vinícius Júnior, bico esquerdo da grande área, dominou Vini, boa bola, é pro Douglas, o cruzamento do Douglas não foi maneiro, a bola foi tirada pela zaga do Japão e vai pela linha de lado lateral pra equipe do Brasil, 20 minutos já jogados agora no segundo tempo por enquanto, Brasil um gol do Casemiro, Japão também um gol do Ito, aliás, é isso, né? É isso, posse de bola da equipe do Brasil. E, rapaz, sai Matheus Cunha, me surpreendeu, hein?
2: Vai trazer o Hendrick pra ali, pra centroavança. E ele vai abrir aqui o...
0: Quem joga centralizado é o Rayan. Já fez ali o Martinelli vai pra direita.
2: Jogou o Martinelli pro outro lado.
0: É.
2: Tá voltando.
0: Tá trocando ideia o Martinelli pro Rayan. Entendi que era pro Rayan centralizar.
2: Acho que não, lá.
0: Porque algum desses três jogadores vão ter que jogar ali atrás do Hendrick, né? Me parece que vai ser o Martinelli mesmo. Vamos ver a movimentação da seleção.
2: No jogo passado ele entrou do lado do Paquetá, né?
0: Centralizado Martinelli, direita Rayan e o Hendrick lá no comando de ataque. É isso, né, Beto?
2: É isso. Eu preferia botar nessa função, já que vai centralizado, já que vai fazer uma com a função de criação, o Danilo, que também pisa na área, faz gol, mas como você tem dito, parece que de fato o Ancelotti esqueceu do Danilo e do Luiz.
0: Entra aí o Martinelli, posse de bola da equipe do Brasil, domina o jogador que é o Gabriel Magalhães. Ele abre jogada agora para Douglas Santos, ele para o Martinelli, pela minha canhota, mais atrás ali, de novo para o jogador que é o Gabriel Magalhães. Vem Martinelli, soltou para o Douglas, Douglas para o Casemiro, Casemiro agora para Martinelli pela minha esquerda. Martinelli segurou, vai inverter jogada, pelo lado direito agora para o jogador que é o Danilo. Fica o direito na grande área, em Rayan, vai para cima dos japoneses, aí o Rayan dominou, olha o cruzamento, a bola foi atrás, né? O Endrick entrou e a bola foi ali na marca do pênalti. Posse de bola da equipe do Brasil. Tá lá sozinho o goleiro Alisson. Ele vai sair jogando pelo time brasileiro. Entrega um pouquinho mais à frente agora para a movimentação ali do jogador que é o Marquinhos. Marquinhos agora no círculo central. Gabriel Magalhães. Ele abre jogada lá do esquerdo. Vem o Douglas Santos. Adianta um pouquinho mais agora para Vinícius Júnior. Vini para Martinelli. Centraliza o jogo para Casemiro. Casemiro pelo lado direito. É para o Danilo. Danilo para Rayan. Bico direito na grande área. Vamos, Rayan. Vai para cima. Cruzamento do Rayan. A bola não foi legal dessa vez. Tira a zaga do Japão. Insiste Danilo de cabeça em Martinelli. Esquisita a bola do Martinelli, mas o Gabriel Magalhães vai voltar e vai recuperar ela pelo Brasil. Japão todo atrás, vai se segurando, sempre moldado ali pro contra-ataque. Por enquanto, 1-1 Brasil e Japão. Olha o passe na entrada na área. Vem com a posse de bola agora o time do Brasil. Com o Casemiro. Levantou a cabeça, Casemiro pro Endrick. Caiu o Endrick. O juizão não foi na dele, não. Diz que foi um lance legal. Vamos ver se vai ter VAR no lance. O Endrick diz que foi empurrado. É lateral para a seleção brasileira. Vai lá, Marquinhos, sem muita pressa ali, para fazer a cobrança. Lateral para a equipe do Brasil, mas antes. Cooling Break! 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

0: 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Ao som de Living on a Prayer, Bon Jovi, que não é de Houston, é de Nova Jersey, né? Pode ser um sinal, a gente vai voltar para Nova Jersey, onde Amém. É a próxima fase desse confronto aqui. Tomara que seja com o Brasil por lá, né? Pedro Júnior, temos mais 20 minutos de jogo pela frente, esse gol tem que sair. Qual é a da parada, qual é a do jogo, Betão?
1: Então, vou bater nessa tecla de novo. Acho que o Brasil encontrou um caminho ali pela bola aérea. O Japão sofreu muito ali, né? Pra poder marcar e acabou levando o gol de empate. Poderia ter levado esse gol antes, né? Com o próprio Casemiro. Agora eu vejo a imagem aqui do nosso monitor, o Carleto, fazendo um gesto de cabeça, cabeça, vamos ter cabeça. Mas também, Carleto, temos que ter também a sua ajuda aí, né? Acho que tá arriscando muito em deixar o Casemiro no campo. O Casemiro tá amarelado, não tá conseguindo achar os caras. Fez o gol, monstro sagrado, mas a gente classificar. Mas ele não tá conseguindo achar a marcação, então tá correndo muito atrás.
0: Fica arriscado, né?
1: Exatamente, porque aí, amigo, um time intenso e veloz como esse do Japão, você jogar essa reta final com menos um... Ah, é complicado.
0: O Paquetá aparece agora no banco, me parece um problema muscular ali do Paquetá.
1: Já tá com um gelo ali na posterior.
0: Vamos ver, dependendo do que for, pode até ficar fora da Copa, né?
1: Exatamente, agora é tudo muito em cima, né? É. Então eu mexeria, né? Colocaria ali o Ederson ou o Fabinho. Eu colocaria o Ederson, você tem razão. Eu falei até sobre isso antes de começar a Copa, quando o Ederson foi convocado pro lugar do corte do...
0: Foi do Wesley.
1: Do Wesley. Porque eu falei, olha, esse Ederson aí, cara, chegando por último, mas pode até, em algum momento, virar titular. Porque eu entendi aqui nessa fase, a partir de agora, a fase mais complicada, o Ederson tem uma característica importante. Ele é muito rápido, ele é muito dinâmico, é um cara que corre o campo inteiro, faz aquele famoso box-to-box, joga de primeiro volante. Então é um nome interessante para dar mais dinâmica para essa volância do Brasil. Agora, independente dos nomes, Fabinho ou ele... Eu acho que é arriscado continuar com o Casemiro. E vamos continuar botando bola no Vinícius e bola na área.
0: Vamos para o momento decisivo do jogo, galera. Aquela vibração positiva de quem está ouvindo a Mix em todo o Brasil. Vale classificação para as oitavas de final. Brasil e Japão. Por enquanto, Brasil 1, Japão também 1. Por enquanto, estamos indo para a prorrogação. Pelo amor de Deus, não, hein? Vem o Brasil. Pelo lado direito, dominaria o jogador, que é o Danilo. Danilo mais atrás agora na linha de zaga para Marquinhos. Marquinhos entrega para Gabriel Magalhães. Vamos, Brasil. Passa pela linha que vive o gramado. Gabriel Magalhães, ele para Douglas Santos. Douglas Santos para Vinícius Júnior. Ah, Vini, errou esse passe, cara. Vem Gabriel Magalhães, tenta atropelar. Gabriel Magalhães retoma a posse de bola, na opinião da arbitragem, com falta. Falta para a equipe do Japão, 26 minutos já jogados agora. É o momento decisivo do jogo. O Brasil precisa passar de fase. Não é possível, hein, Brasil? Pelo amor de Deus, cara. A posse de bola da equipe japonesa. Vamos ver se o Ancelotti mexe mais nesse time. Por enquanto entraram dois jogadores, o Hendrick e o Martinelli. Mais ninguém. A posse de bola da equipe do Japão está quase ali no círculo central. O jogador que tem a camisa número 15 é o Kamada. Ele domina, entrega pelo lado direito. Movimentação na posse de bola agora com o Junya Ito. Bom jogador, o 14. Ele entrega mais atrás. Agora a movimentação do Kamada em o Douglas Santos. Recupera a posse de bola. Casemiro, mas no limite. Ele está jogando agora para Marquinhos. Marquinhos pelo lado direito para Danilo. Ainda no campo defensivo. Danilo segura. Entrega um pouquinho mais à frente agora para Bruno Guimarães. Pisa na bola o Bruno. Vai passar aqui pelo lado esquerdo. Gabriel Magalhães, ele prefere centralizar o jogo. Briga ali o Hendrick. Vem trazendo para canhota o Hendrick. Boa jogada do Hendrick. Sensacional agora para Vinícius Júnior. Bico esquerdo na grande área. Vini Júnior invade a área. Aí no Vini. Optou errado pela jogada. Você decidiu se abater no gol. Podia ter batido no gol, Vinícius, né?
1: Tinha que ter batido. Ele tentou o Rayan, uma trivela para encontrar o Rayan. Aí era muito sofisticado, Vini.
0: Posse de bola da equipe brasileira pelo lado esquerdo, domina Douglas Santos. Ele para Martinelli. Tá na minha canhota aí o Martinelli. Entrega mais atrás agora para Gabriel Magalhães. Ele para o jogador que é o Marquinhos. Abertura de jogo do Marquinhos. Bico direito na grande área. Tá lá o Rayan. Rayan para Danilo. Pede bola ali. Bruno Guimarães pela minha direita. Aí o Bruno jogando de novo com o Rayan. Bico esquerdo na grande área. Vamos, Brasil. A bola para Danilo. Vem chegando pelo time brasileiro aí o Danilo. Bola do Danilo agora para o Gabriel Magalhães. Se movimenta Martinelli. Abertura de jogo do Gabriel. É para o Vinícius Júnior. Bico esquerdo na grande área. Vinícius Júnior de novo para Gabriel Magalhães, vem cruzamento na área, cabeçada! A bola bate na marcação, Rayan quase faz o gol do Brasil. A bola bate na marcação, agora escanteio para a equipe brasileira. Bruno Guimarães pede para a galera participar. Fala, Beto.
1: Renatão. É, tá, tu vê como é que é importante essa bola aérea consciente, não é? Alçar a bola na área de qualquer jeito. Essa bola consciente, o Japão não marca. E o Brasil consegue até conseguir cabecear todas.
0: É escanteio para a equipe do Brasil. Betão, olha o segundo gol aí.
1: Vambora.
0: Olha o segundo gol aí.
1: Vamos virar, vamos virar.
0: No Brasil. Escanteio para o Brasil. Olha lá o Bruno Guimarães para você cobrar essa perna direita na bola. Autorizado o Bruno Guimarães. Vem cruzamento na grande área. Tira a zaga do Japão. Bola vai pela linha,
1: bola alta, lateral
0: com essa equipe do Brasil. É, cruzou baixo ali o Bruno Guimarães, hein, cara? Lateral pro Brasil, bola pra fazer a cobrança agora. O jogador que é o Rayan. Pede bola mais atrás agora, Marquinhos. Posse de bola da equipe brasileira, vem Marquinhos. Ah, centraliza o jogo, Marquinhos agora. Pro jogador por ali, que é o Douglas Santos dele. Pra Gabriel Magalhães, olha pro comando de ataque. Vai o Gabriel Magalhães, vai fazer o passe não. Segura, entrega mais atrás agora pra Marquinhos. De novo levanta a cabeça aí o Marquinhos. A abertura é pra Rayan, bico direito na grande área. Ele pro Danilo, Danilo pra Marquinhos. Tem a posse de bola o Brasil, o Japão se fecha em busca de um contra-ataque. O Brasil tenta o gol da classificação. Semana equipe brasileira, bico esquerdo na grande área, vai embora agora Vinícius Júnior. Ele domina e entrega mais atrás para Gabriel Magalhães. Aí o Gabriel vai cruzar na área, não, volta mais atrás, é para Marquinhos, círculo central. A posse de bola da equipe brasileira, vai Marquinhos, abre jogada, é para Martinelli. Pela meia canhota, Martinelli segurou, vai passar o Martinelli. Entra cruzamento na entrada da área, tira a zaga do Japão. Recuperação da posse de bola da equipe brasileira, de novo no círculo central. Central, tá lá o Marquinhos. Marquinhos abre jogada agora com Martinelli. Pela minha canhota vai o Martinelli, levanta a cabeça. A abertura de jogo é para Vinícius Júnior, bico esquerdo da grande área. E ele volta mais atrás. Gabriel Magalhães para Marquinhos. O Japão não dá espaço. O Brasil troca passe de um lado para o outro. A bola chega no pé do Danilo. Vem de novo ali para o jogador que é o Marquinhos. Marquinhos abre jogada para o Danilo. Danilo para Bruno Guimarães. Volta um pouquinho mais atrás aí o Bruno. Tem a posse de bola pelo time brasileiro. Vai o Bruno Guimarães. Ele para Marquinhos no círculo central. Volta mais atrás para Gabriel Magalhães ainda no campo defensivo. Vamos Brasil, tá na hora do gol. Olha pro ataque Gabriel Magalhães, o Hendrick pediu um lançamento, mas ele prefere o passe no círculo central. É pra Bruno Guimarães de um lado pro outro, pisa na bola, vai o Bruno pra lá, pra cá, toca mais atrás agora na movimentação do Marquinhos, de volta pra Gabriel Magalhães, levanta a cabeça o Gabriel, abre jogada pelo lado esquerdo, agora pro jogador por ali, que é o Douglas Santos. Vem o Brasil, bola no pé do Vini, Vini trazendo da esquerda pro centro, bom passe do Vini, é pro Hendrick, errou o Hendrick. É uma jogada, Brasil. Uma jogada, Brasil. Só que tem um problema. 30! 30 minutos jogados no segundo tempo.
1: Cê viu?
0: Em 15 minutos o Brasil para fazer o gol da classificação. Beto Júnior.
1: Você viu ontem, no primeiro jogo desse mata-mata, que o Canadá decidiu, fez o gol nos acréscimos. Deu 5 de acréscimos para ir para a prorrogação. Gol do Canadá.
0: Não vai fazer isso comigo, vai?
1: Pelo amor de Deus, vamos resolver isso nos 90.
0: Pelo amor de Deus, cara. Vamos, Brasil! A posse de bola da equipe brasileira, agora Marquinhos abre jogada para Danilo. Pede bola ali o Bruno Guimarães. Dominou pelo time brasileiro, Bruno Guimarães girou o corpo, entregou pelo lado esquerdo, agora para Gabriel Magalhães. Aí o Gabriel, zagueiro do Brasil, passa pela linha que divide o gramado. Gabriel agora para Vinícius Júnior. Bico esquerdo da grande área, Vini levantou a cabeça. Aí o Vini, trazendo da esquerda para o centro. Ainda Vinícius Júnior. Ele agora para o jogador que é o Gabriel Martinelli. Aí o Gabriel coloca essa bola na área, não. Ele pro Douglas Santos, foi bem o Douglas, linha de fundo, levantou a cabeça, cruza bem, cruzamento na área, tira a zaga, voltou Martinelli, tá na entrada da área, Martinelli, pra fora! De ruim do Martinelli, né? Bola pela linha de fundo, teve a chance.
1: É, eu vou dar um desconto pro Martinelli, que entrou, é atacante, precisa tirar aquela nhaca da entrada, né? Bateu no gol, mas é uma batida que ele arriscou, né? Porque pegou muito embaixo, né? De repente, sustentar ela ali e tentar pifar alguém era melhor, mas como eu disse, esse é atacante, bateu no gol, vai dar aquela, tô no jogo.
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0: 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Sensacional, cara! É lateral para a equipe do Brasil, pelo lado direito, vai lá para fazer a cobrança agora o jogador que é o Danilo. Pede um pouquinho mais à frente ali, Bruno Guimarães. É lateral para o Brasil, vai lá o Danilo. Casimiro também se desloca. Danilo. Danilo. Ainda no campo defensivo, agora para Casemiro, dá um bico na bola, ela vai lá no alto, vai descendo ali pro Martinelli, tira a zaga do Japão. Casemiro para Alisson, meu Deus do céu. Abre jogada Alisson agora pelo lado esquerdo, é pro Douglas Santos. Ele passa bem pela marcação, é um lateral bem correto. O Douglas Santos tá fazendo uma boa Copa, né? Nada de. Olha o lançamento agora pro Ryan. Nada, a bola vai pro Suzuki. Foi uma boa Copa do Douglas Santos, Roberto Júnior. Não é espetacular, não é craque da bola na posição, mas tá fazendo uma Copa bem ok, Beto.
1: Sim, tá bem na Copa, é um cara muito tranquilo, é, faz papel dele lá no Zenit, ninguém fala muito dele, mas durante o ciclo, né, já que não tem lateral, falta lateral, ele foi um dos testados que foi bem quando foi chamado, jogou, teve partida titular, e aí não ia começar a Copa, e a gente imaginava que seria o Alexandre, mas caiu no colo dele e ele sustentou. Eu tava vendo esses dias um vídeo.
0: Vai lá. Olha a bola agora pro Hendrick pela meia direita. Ele tentava arrancar ali, o Hendrick ficou preso no meio de três jogadores. Bola do Danilo, adiantou pro Ryan. Em Ryan, bico direito na grande área. De novo pro Danilo. Pediu a falta do Ryan, o juizão não deu. Fala, Beto Júnior.
1: Tem que triangular também, agora falando do lance, porque os jogadores estão indo sozinhos pra cima de três. Já perdeu a bola. Tem que aproximar um, dois pra dar pra tocar a bola. Ou driblar, se for. Correndo com três, vai perder essa bola, não adianta. Três contra um não dá. E o, a família do Douglas, o aniversário dele de 30 anos, cara, fez uma festa com as imagens da trajetória dele, desde a base até a convocação da Copa do Mundo. Pô, emocionante demais.
0: É isso, vamos lá, Brasil, vamos lá. Temos que passar de fase. Tá 1-1, ó. Te convido pra reta final do jogo. 35 já. Tem mais 10 minutos o jogo. O Brasil precisa do gol da classificação. Tá 1-1. Passe de bola da equipe brasileira no círculo central. Domina Casemiro. Dele mais atrás agora pra Marquinhos. Vem carregando a seleção. Marquinhos segurou ali a abertura de jogo. Agora pra Casemiro. Domina Casemiro. Vai passar pela marcação. É ali o Bruno Guimarães agora. Abertura de jogo é pra Danilo. De volta pra Bruno. Lado direito. Campo ofensivo. O tempo tá acabando. O Brasil precisa achar essa jogada aí pro gol da classificação. Bola no pé do Gabriel Magalhães. Pede bola mais à frente ali, jogando aqui o Martinelli. Vem Gabriel Magalhães para Martinelli. Martinelli de volta para Gabriel Magalhães. Dominou. Entregou para Vinícius Júnior. Bico esquerdo na grande área. Tá com dois marcadores ali. O Vini tentou passar pelos dois, não conseguiu. Foi travado. Recuperação da posse de bola agora da equipe brasileira no círculo central. Tá lá o jogador que é o Marquinhos. A abertura de jogo é para Gabriel Magalhães. Passa pela linha que fez o gramado. Ainda Gabriel Magalhães. Volta no círculo central. De novo pro Marquinhos. Pede bola da lá pelo lado direito, Marquinhos segura mais uma vez aí o Gabriel Magalhães. O Japão marcando certinho, Brasil de um lado pro outro, vem o Vini, bico direito, bico esquerdo da grande área, ainda Vini Júnior, vai arrancar Vinícius Júnior, vai embora o Vini, tenta passar pela marcação, ela sobrou, Douglas Santos, bota na área, vem cruzamento no segundo pau, Ryan brigou, ela vai sobrar pro Brasil, Danilo pela meia direita, ainda Danilo segurou, entregou mais atrás agora para Marquinhos, no círculo central pelo time brasileiro, ele abre jogada pelo lado esquerdo, vem chegando o Brasil, Gabriel Magalhães, ele mais à frente agora para Casemiro, de volta para o Gabriel, em cruzamento do Gabriel na grande área, tira a zaga do Japão, recuperação da posse de bola de quem? Do time brasileiro, pela meia direita domina lá Marquinhos, bico direito na grande área, olha lá o jogador que é o pelo lado direito ali, o Danilo, Danilo para Marquinhos, Marquinhos centraliza, Gabriel Martinelli, domina Martinelli, girou de um lado para o outro, dele agora para Douglas Santos, troca passo do Brasil, tem que driblar alguém aí, vai o Vini, inversão do Vini, lá pelo lado direito, é para Danilo, dominou no peito, mais atrás agora para Marquinhos, Marquinhos domina, levanta a cabeça. Bola agora para Danilo. Danilo segurou. Entregou ali pro Bruno. Bruno de novo no Marquinhos. Beto Júnior, tem que sair um drible ou uma
1: defesa. É isso.
0: Aí.
1: E aí o Brasil sabe, porque quando saiu o gol foi assim. Se ficar tocando essa bola aqui atrás, baixar o espaço, é a muralha japonesa ali, ó.
0: Cruzamento do Martinelli na grande área. A bola vai embora. Desculpa, Martinelli, eu não teria colocado o Martinelli.
1: Também não, também não. Acho que é um jogador que para entrar em momentos específicos. De preferência com o time vencendo.
0: O velho não vai fazer nada, cara.
1: Meu Deus, o Ancelotti.
0: São duas alterações. O Ancelotti, pelo amor de
1: já
0: Deus.
1: Vai, já tá com...
0: Cadê o Luiz Henrique, Ancelotti?
1: Tá satisfeito com a prorrogação?
0: Posse de bola da equipe do Japão, vem Douglas Santos. Recupera a bola pelo Brasil, mais atrás. Até porque, ô Betão, tem a pifada, tem, né, a
1: ele pisa na área.
0: Do drible, né? O,
1: ele
0: o
1: faz
0: Luiz
1: gol.
0: Deveria entrar. E mais, o Brasil, além de ter alguém pra pifar e além do drible. Pode cruzar na área, hoje pode.
1: Isso, é isso.
0: Pode ser uma alternativa aí, foi assim que saiu o gol.
1: Aquele cruzamento com jeito, o Luiz adora ir pro fundo daquela cruzada pra trás, por exemplo. É, buscando o centroavante. Vai lá.
0: Olha o bolão do Ryan agora pro Danilo, vai embora Danilo, opa! É agora, hein? Cartão amarelo para o jogador do Japão que entrou agora há pouco, 25, outro Suzuki. Junosuke Suzuki é o nome dele, cara. Volta para a equipe do Brasil, Danilo foi parado lá pelo Suzuki. Tem o goleiro Suzuki também, né? O goleiro Zion Suzuki. É falta para a equipe do Brasil, Beto Júnior.
1: Ó, agora, meu.
0: Vamos começar a evocar a memória de Zagallo, Garrincha, Pelé,
1: Romário, Ronaldo.
0: Energia positiva total dos grandes ídolos do futebol brasileiro. Tá na hora do gol, Brasil. É agora, ó. Rapaz.
1: Vamos decidir.
0: 38. Tá na hora do gol. É falta para a equipe do Brasil. Bico direito na grande área. Vai pro gol, Raian. Partiu, Raian. Bateu para fora. Pela linha de fundo é chance pro Brasil de novo. É escanteio pro Brasil. Vai lá o Raian para fazer a cobrança. Rapaz, se não desviam, se bate endereço. Tinha endereço, não tinha não? É, escanteio para a equipe do Brasil.
1: Ia no gol, ia atrapalhar o Suzuki ali essa bola, hein?
0: De novo, ó, energia de Zagallo, energia de Pelé, energia de Garrincha, Romário, Ronaldo, Ronaldinho, energia positiva da história do futebol brasileiro. Tá na hora do gol, Brasil!
1: Pelé!
0: Raian, cruzamento na área, desviou Casimiro, tira a zaga do Japão, sobrou! Tem ali o Bruno Guimarães, abertura de jogo agora para Vinícius Júnior, balançou o Vini, invadiu a grande área ainda, Vinícius Júnior travou, tocou mais atrás, Bruno! Ah, que isso, Bruno? Faz o simples, né? Rapaz.
1: Levanta, Martinelli.
0: São 3 horas e 47 minutos, horário de Brasília. Tira, gira o ponteiro da Rádio Mix. 40! 40 minutos de jogo do segundo tempo. Faltam 5 minutinhos para terminar o jogo. Por enquanto, estamos indo para a prorrogação. Brasil 1, Japão também 1. E o véio é teimoso. Demais, Beto Júnior. Meu Deus do
1: céu. Aí leva lá,
0: duas alterações o jogo inteiro. Ele tá esperando a prorrogação, não é possível.
1: Aí leva lá, Igor, é cantado de luta. Agora eu esperando.
0: Ô, Celote, por que você não bota o Luiz Henrique pra jogar?
1: Eu tô esperando lá. Prorrogação, né?
0: Ô, Celote, o Danilo Santos, hein?
1: Prorrogação, né? Não podemos morrer agora.
0: Por que você bota o Hendrick na furada, né, Celote?
1: Eu não jogador aqui, vocês estão experimentando, ele é fortunado, ele é fortunado.
0: E é isso. Posse de bola da equipe do Japão. Vamos, ô, Bruno.
1: Vamos embora, Brasil.
0: Bola, recuperação do Japão pelo lado direito. Olha o Japão chegando, Ito. Bico direito na grande área. Ele faz o passe um pouquinho mais atrás agora na movimentação do cara que entrou, que é o Machino. Tem agora na meia direita o Japão. De novo o Machino. Bico direito na grande área. Cruzamento rasga ali o Casimiro. É no contra-ataque. Vamos, Hendrick. Ai, quase que ele ganhou a saída. Vamos, vamos, vamos. Martinelli pro Hendrick. Tem espaço, Hendrick. Se manda pelo time do Brasil. Vai embora o Hendrick. Olha a bola pro Martinelli. Sai da área, Suzuki. Coloca a bola pela linha de lado. Vamos com a pressão final, Brasil. É agora. É lateral para a equipe brasileira. Vai lá o Danilo para fazer a cobrança. Ele deixou ali pro Raian. Tem pressa o Brasil. 41 minutos já. A posse de bola da equipe brasileira já virou o reloginho. 42. Em o Brasil, círculo central. Se manda Casimiro. É de bola Vinícius Júnior. Casimiro. Abre jogada agora, bico esquerdo na grande área. Vai lá o jogador que é o Douglas Santos. Dele mais atrás para Casimiro. Casimiro para Marquinhos. A abertura de jogo do Marquinhos é pro Raian. Bico direito na grande área. A bola sobrou ali do Raian pro Danilo. Segurou Danilo, entregou mais atrás. Agora para Marquinhos. Pé de bola no círculo central ali o Gabriel Magalhães. Ele levanta a cabeça para Gabriel Magalhães. Olha pro comando ofensivo. Toda a movimentação na entrada da área da equipe do Japão. Vinícius Júnior. Dele para Douglas Santos. Douglas Santos para o Gabriel Magalhães. Entrega para Marquinhos. Marquinhos agora pelo lado direito. Movimentação é do Danilo. Danilo para Raian, bico direito na grande área. Isso é falta. Faltaça, né? Clássica, né? Um empurrão ali para cima do Raian. O Beto Júnior tá acabando o tempo, temos um cruzamento. A cada cruzamento eu vou evocar a energia da camisa brasileira, dos ídolos.
1: Enquanto tiver bambu, tem flecha, irmão.
0: Como é que é?
1: Enquanto tiver bambu, tem flecha.
0: Você faz a flecha, né?
1: Com... Vamos para bola na área.
0: É agora o gol do Brasil! Bruno Guimarães vem cruzamento na área! Suzuki! Fuque de soco. A recuperação da posse de bola da equipe brasileira. Ela, o Vini Júnior, dominou, levou para a perna direita. Vini bateu pro gol. Ela vai para fora, de Gio, escanteio pro Brasil. É isso, Vini.
1: Levanta, Vini. Levanta, galera.
0: Escanteio pro Brasil. Olha lá o Bruno Guimarães para fazer a cobrança. Perna direita na bola. Ó, a gente tá fazendo o jogo pro Brasil inteiro. Todos os corações com a gente, que o gol vai sair agora. Rayan, cruzamento na área. A bola não ficou com ninguém no rebote. Martinelli, mais atrás pro Douglas Santos. A abertura é pra Vinícius Júnior, amigo esquerdo da grande área. Vai o Vini, vai pra cima da marcação. Vinícius, pra lá, pra cá, passou. Ainda Vinícius, tá na linha de fundo, segurou, não tem ninguém com ele. Vini Júnior, tenta passar, não conseguiu. Recuperação da jogada da equipe japonesa.
1: Só uma coisa, o Zico ensinou tanto que eles aprenderam de malandragem, né?
0: É isso, cai, né?
1: Eles aprenderam de malandragem.
0: Ah, o Japão, né?
1: É. Eles eram bem inocentes na hora do bote. Agora eu tô malandrinho.
0: Vini Júnior colocou na grande área, Suzuki. 44,5. Posse de bola da equipe do Japão. Vem trazendo pro ataque ali o Japão com Kamada. Ele abre jogada pelo outro lado, vem descendo a equipe japonesa, Sagawara. Bico direito na grande área, Sagawara. Passou da marcação, vai a linha de fundo, em cruzamento. Brasileira, a bola sobra na entrada da área, Tanaka, pela meia direita, entrou também agora no segundo tempo. O Japão já mexeu quase todo mundo, cara, em um Tanaka, agora pelo lado esquerdo, chegando a equipe do Japão, bico esquerdo na grande área, Danilo tá no mano a mano, Danilo é contigo, vem cruzamento, Marquinhos, pra afastar, nervosismo total, 45 já, mais 6, né, mais 6 minutos, vamos até 51. Já se foi o tempo regulamentar. Um para o Brasil, um para o Japão. Vale vaga nas oitavas de final. Tem jogador brasileiro caído e é o Casemiro. Tá caído o Casemiro. Vamos ver se... Fabinho vem aí. Não dá mais pro Casemiro. Vem aí o Fabinho no time do Brasil. Não, é uma alteração para ganhar o jogo, uma alteração por lesão, me parece, hein, Betão?
1: É isso aí, o Casemiro tá lá no campo, né, sentindo muito, me parece a perna, a posterior, ela tá lá, ó, recebendo aquela aguinha, o Tô tá mexendo com ele. Eu, a gente já falou aqui, né, que teria mexido, você até brincou, né, se fosse a gente, o Casemiro não ia fazer o gol de empate, porque a gente teria substituído ele no intervalo, eu até no primeiro tempo, mas ficou, eu acho que até ficou demais no campo. Dava pro Carleto tirar ele, né? Antes. Acho que logo depois do gol já merecia sair. Ele já fez o gol, já ajudou, se redimiu. Porque ele tava com dificuldade de encaixar essa marcação com a velocidade que tinha o Japão na saída da transição. Ele tava sempre correndo atrás. Ele acabou se desdobrando.
0: Me incomoda um pouco a postura do Brasil, cara. O Casemiro tá machucado, beleza, mas ele poderia sair ali pela linha de fundo. Mas eu tô querendo a prorrogação, já.
1: Eu vou te falar aqui, galera, que ninguém nos ouça. O Brasil tá pregado.
0: Você acha?
1: Tá pregado. E você até falou agora que o Japão mexeu, fez as 5 substituições. É. Você vê nesse último ataque que o Casemiro se machucou.
0: Falta uma do Japão, na verdade, fez 4.
1: Fez 4. Essa agora que o jogador do Casemiro tava machucado, você viu os jogadores do Japão posicionados e a marcação do Brasil longe deles, olhando. Então, assim. Infelizmente, é minha impressão daqui de cima.
0: Não é...
1: Que acabe o jogo logo.
0: Mas não é uma leitura também. O Brasil tá marretando, marretando, o Japão segurando.
1: É isso.
0: Mas não é uma parada assim, a gente vai ter mais tempo pra fazer esse gol aí. Eu não sei se é a melhor, eu não gosto do Brasil pensando assim.
1: Que ele mexa, né? Que ele faça as duas substituições que tá no bolso,
0: pra,
1: né?
0: Pra ganhar o jogo,
1: é,
0: né?
1: É isso.
0: Posse de bola da equipe do Japão. Pelo lado direito, vem o Japão, domina a posse de bola aqui pela direita com o Tomiyasu. Faz o passe, chega a zaga do Brasil, afasta ali o Marquinhos, vamos Hendrick. A bola vai sobrar limpa pro Rayan, acelerou, é pro Hendrick, dominou na grande área, vai o garoto, ainda Hendrick, levou pra perna canhota. Hendrick vai levar na linha de fundo, cruzamento do Hendrick, foi travado, a bola vai pra fora. Escanteio pro Brasil, mais um. Vamos já, 48 minutos, o juizão prometeu até 51. A bola aérea é deficiência do Japão. É acertar esse cruzamento, Brasil. Bruno Guimarães, pelo amor de Deus. todos os corações do Brasil estão aqui em Houston. É hora do gol brasileiro. Parte o Bruno Guimarães, vem à direita na bola, vem cruzamento na grande área, Fabinho. A bola vai para fora. Vai para fora, bola do Brasil. Retiro de meta para o Japão. Já temos agora 49 minutos. 49 minutos. Vamos até 51. Brasil 1. Japão também 1. Suzuki. Dá um bico na bola ali o goleirão da equipe japonesa lá para o comando de ataque. Subiu ali o Gabriel Magalhães para afastar. Briga Hendrick. Briga também Fabinho. A bola vai sobrar. Vai lá o Bruno, recuperou pelo time brasileiro, Bruno Guimarães. A abertura de jogo é pelo lado esquerdo, agora para Douglas Santos. Dele mais atrás para o Gabriel Magalhães. Entrega agora para Marquinhos, vem descendo pelo time brasileiro, ainda Marquinhos. Pede bola, Fabinho, vamos Brasil, pelo amor de Deus, cara. 49 já! 49 minutos jogados no segundo tempo, vamos até 51 que prometeu a arbitragem. Círculo central, vem Marquinhos, pede bola Danilo. Marquinhos entrega agora para Rayan. Tá no direito, clima ofensivo. Rayan mais atrás para Danilo. Danilo para Marquinhos, de novo para Gabriel Magalhães. Passa pela linha que de gramado, tem a movimentação do Martinelli, prefere pelo lado esquerdo para Douglas Santos, 49,5. Vai lá o Gabriel Magalhães, levanta a cabeça, olha a movimentação. Ao lado dele tá ali o Douglas Santos. De volta para Gabriel Magalhães. Gabriel agora para o jogador que é o Marquinhos, círculo central. Vem Marquinhos. Vai o jogador agora que é o Danilo. Fez ali o 1-2. Danilo, bico direito na grande área. No passe para o Hendrick. Ah, Hendrick não pode perder essa bola. Vamos, Rayan. Ganhou. Rayan para trás. Bruno Guimarães. Entrou na área. Olha o passe. Martinelli.

0: de Gabriel Martinelli! Chegou o Brasil! Ficou errado, otário! O Brasil avança!
1: Gabriel Martinelli, eu sou o primeiro da fila. Pra te agradecer e dizer que eu nunca critiquei. Me desculpa, Martinelli! Calma! O italiano tem um plano! Confia no velho! O Brasil passa pra próxima fase, pelo amor de Deus, que coisa maravilhosa! Pelos milhares de corações brasileiros que pulsam pela seleção, o maior time da história do futebol está na próxima fase! Gabriel Martinelli! Bate! Bate! Bate no peito, vem assim, ó! Aqui é Brasil! Secou o Brasil! Secou errado, otário! Chegou! Chegou!
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1: Que é isso, cara? Meu Deus do céu! Eu não sei dizer nem o que eu estou sentindo aqui em Houston. O Brasil faz o segundo gol, Beto Júnior!
3: Gente, que isso! Mais um jogador que a gente não botava muita fé, que eu, por exemplo, não colocaria no jogo, e tá fazendo o gol que tá levando a gente para a próxima fase. Futebol é demais. Parabéns, Carleto. Parabéns, Brasil.
1: Viva a seleção brasileira. Trava a jogada, o Brasil, pelo amor de Deus. Lembra da Croácia lá 4 anos atrás. Acabou o jogo também, José. É nossa bola lateral pro Brasil. Ó. Ele prometeu até 51, já temos 53. Sai o Maeda no Japão, entra o Ogawa. É lateral para a equipe do Brasil, vai lá o Danilo para fazer a cobrança, tem que acabar esse jogo aí. Martinelli disparou, tem falta. Pô, que é isso, juiz? Pô, esse juiz é esse.
3: Dá vantagem,
1: é horroroso! Ele deu vantagem do Brasil!
3: Ele deu falta pro Brasil, deixava seguir o jogo, pô!
1: O Martinelli ia sair na cara do gol! Esse italiano é horrível, hein, Beto?
3: Meu Deus do céu, ó! Com mais calma, pouco a pouco, a bola é nossa. Olha, que bola do Bruno Guimarães. Ele merecia ser o cara que deu esse passe pro Martinelli, porque ele recebeu essa bola na meia-lua, teve uma calma, uma clara evidência. Achou o Martinelli, teve um olhar periférico perfeito para encontrar o Martinelli na diagonal dele e fazer o gol. Que jogada brilhante do Bruno Guimarães. Vai, Brasil!
1: Ah, Marquinhos, fura a bola. Caiu Marquinhos, é falta pra cima dele.
3: O italiano!
1: Aí, esqueceu do relógio, guerreiro! Ainda tem quanto aí, cara?
3: Ô, Maurício! Maurício Mariani!
1: Tem 10 minutos aí de acréscimo.
3: Você deu 6, Maurício. Capite?
1: Mais 4 aí já. Acaba o jogo aí, juizão. Alisson bateu na bola, acabou o jogo.
3: Vamos lá, italiano.
1: Vai lá o Alisson pra fazer a cobrança. Alisson na bola. Dá um bico na bola o goleiro do Brasil.
3: Ele
1: e o juizão quer jogo, não é possível
3: jogo.
1: Isso. Hendrick de cabeça, a bola vai pro Suzuki. Ô, acaba o jogo aí, guerreiro. Isso, cara! 55 minutos já! Vem o Japão pro ataque e tira a zaga brasileira! Insiste o time japonês! Sobe Douglas Santos! Danilo Santos acabou de entrar na vaga do Bruno Guimarães! Joga no Botafogo, sai jogando errado Danilo Santos! Vem Douglas Santos, dá um bico na bola e joga, pela linha de lado! É lateral pra equipe do Japão! Cara, não vai acabar o jogo não, mano!
3: 10 minutos já.
1: 56. Ele prometeu até 51. Que isso, juizão? Cara, lateral para a equipe do Japão. Tá na entrada da área, tira a zaga brasileira. Vem o Hendrick. Termina o jogo!
4: Faltou errado.
1: deixa Casemiro, ele faz o gol. O velho bota o Martinelli, faz o gol.
3: Ele é kamikaze, amigo.
1: O velho é louco! Mas o velho tem um plano! Vou confiar no velho.
3: Ele tá trazendo pra cá o... Espírito sopra, mas é campeão da Itália, né?
1: Dois para o Brasil, um para o Japão. É isso, por aí. Rapaz, que é isso? Ah, vou te dizer uma parada. Poucas vezes na vida eu vivi uma emoção nessa aqui. Que negócio
3: é, amigo,
1: incrível.
3: Daqui pra frente, amigo.
1: Vai ser assim. Foi só um alerta, né, galera? Acabou, é... tá ligado? Tá me vendo aí, Estados Unidos, tudo feliz, bacana,
3: mas...
1: demais. Começou o nervosismo.
3: Daqui a pouco tem Nova Jersey aí, um... possivelmente uma Noruega.
1: Isso aí.
3: Ou o Costa do Marfim.
1: Não chega a marcar Erling Haaland. Quem, Beto?
3: É, amigo.
1: Seguinte, ó, Brasil 2, Japão 1, Betão conta para o Brasil inteiro que ouviu o jogo pela Mix. Qual foi a da parada? Qual foi a do jogo? Triste a imagem do japonês. O Japão evoluiu muito no futebol.
3: Muito.
1: Se a gente lembrar da Copa do Mundo de 2006, a facilidade que o Brasil teve de me reserva de fazer 4-1 com 5 técnicos do Japão, né? E ver agora o time agora é um time que quase eliminou o Brasil, de fato, né?
3: Exatamente. É, primeiro, queria começar esse comentário.
1: Coitado.
3: A gente tá vendo aqui nas imagens.
1: O japonês ilhado em meio a brasileiros e ele está sendo bandeirado pelo Brasil.
3: Chora o jogador japonês. O Ueda, né? O craque do Japão, o Ueda chorando muito, copiosamente. É. Começar esse comentário dando parabéns e todo o respeito do mundo à torcida japonesa, aos jogadores da seleção japonesa que fizeram uma partida incrível. Fizeram uma Copa do Mundo briosa, uma Copa do Mundo honrosa demais. É, fizeram uma Copa de respeito e dificultaram muito. Muito o jogo do Brasil. É, então, assim, todo parabéns mesmo pela atuação. E caso o Brasil consiga o tão sonhado Hexa, eles valorizaram e muito essa campanha. Vou falar do Brasil, Cantarelli, assim, nosso Carleto, eu poderia falar assim, teve mais sorte que juízo, mas eu acredito que a sorte acompanha, né, os competentes, né? E não dá pra gente dizer que o Carleto não é um cara competente. É, no jogo de hoje, individualmente, alguns jogadores de novo destoaram, mas ele bancou. Eu tô muito curioso para saber esse vestiário do intervalo. Como é que o Carleto olha no olho dos jogadores que estão nitidamente mal no jogo, mas ele consegue que esses caras voltem pro intervalo com a confiança. O Paquetá não voltou pro intervalo por questões de saúde, questão física, se machucou. Mas ele bancou o retorno do Casemiro. E o Casemiro faz o que... Ele teve duas oportunidades de gol, né? Ele fez o primeiro que bateu na cabeça de uma, trocada de outra. E logo depois ele faz o gol. Então, assim, o Ancelotti já

0: positivo. Outro destaque que eu faço também é para mais uma vez o Vinícius Júnior. Não fez o gol hoje, mas assim, quando precisou, ele atuou de forma decisiva, incansável, buscando ali para o lado esquerdo, se movimentou muito, teve momentos que trocou com o Ryan, se mexeu. Primeiro tempo ele trazia a marcação do lado esquerdo para tentar abrir espaço para o Douglas subir. É, ia fazendo um gol antológico. Eu concordo com você, que o lance do Vinícius com certeza já está sendo revisto, reprisado pelo mundo todo e vai ser nesse pós-jogo e provavelmente pode entrar. Olha que loucura, o craque do jogo foi o Casimiro. Futebol. Futebol é isso.
1: Não, futebol, mas agora, eu gosto da mérito ao treinador, Beto Júnior.
0: Lógico.
1: Porque o treinador, ele tem a caneta na mão. A gente tá falando aqui, é mole, a gente
0: erra. Sim,
1: é.
0: Com certeza.
1: Agora, o técnico, quando acerta, ele acertou.
0: De bancar, né?
1: De ser teimoso, o velho é teimoso. O velho é um pouco louco, é verdade. Mas o velho, mano, renda o seu velho.
0: É lógico.
1: Renda o seu coroa, que o coroa provou que as escolhas dele decidiram o jogo.
0: Foi o que eu
1: beleza,
0: disse.
1: Não entendo mais a situação do Luiz Henrique. E agora cabe a apuração. Tava convencido pela explicação tática e tudo mais. Pra mim passou. A situação do Luiz Henrique agora.
0: O dia a dia,
1: apurar,
0: né?
1: O dia a dia. Até o Danilo Santos entrou ali no final do jogo e tudo mais. Mas tem que ver o que tá rolando, né? Danilo que deve ser titular, inclusive, no próximo jogo. Creio
0: sim,
1: eu, né?
0: Sim.
1: Na vaga do Paquetá.
0: E aí,
1: o 500.
0: E aí o Brasil consegue empatar, forçando essa bola aérea e vira o jogo com o Martinelli, que é outro jogador que se perguntasse pra imprensa, eu vi aqui no grupo do WhatsApp, das redes sociais, ninguém colocaria. Não! Pô, mas o Martinelli, tanto jogador no banco decisivo, cadê o Luiz Henrique? Cadê o Danilo Santos? Cadê o Hendrick? Ele botou o Martinelli e botou o Hendrick também. E cara, 15 destino, quis a história que o Martinelli fosse o cara escolhido para decidir o jogo, né? É, e repito de novo, mérito absurdo do Bruno Guimarães, que fez um baita jogo. Jogou demais. Acho que se fosse pra eu escolher o melhor do jogo, eu escolho o Bruno Guimarães. Que foi bem do início ao fim. E no final, no momento ali decisivo, final dos acréscimos, o Bruno teve a tranquilidade de quando recebe a bola, cai no pé dele na meia-lua. Às vezes o jogador ali tá cansado, tá já moído, e ele, a bola cai no pé dele, ele bate pro gol de qualquer jeito pra resolver. E não, o Bruno Guimarães teve toda a tranquilidade do mundo e uma visão periférica invejável de receber, matar a bola na meia-lua e, ó, dar um toquinho pro lado de onde tava o Martinelli, que entrou e fez o gol. O Martinelli, nesse jogo de hoje, provou porque ele tá aqui. O jogador, ele é o cara que se justifica assim, porque ele é o cara que faz gol no Arsenal, ele é um atacante agudo, um jogador que é importante lá pro time inglês, que tem uma relação mais próxima do gol. Então assim, bota o Martinelli no jogo, que ele pode jogar de ponta, de jogar de meio e faz gol. Até hoje não tinha na seleção se provado ou mostrado isso que a gente vê no Arsenal, ou isso que os treinadores entendem que ele agrega para ter ele aqui. Mas hoje ele mostrou. Ele entrou de meia praticamente, ajudou muito, estava voltando, marcando, mas dando muita opção aqui pelo lado esquerdo. E na hora decisiva apareceu e fez o gol. Estamos classificados para as oitavas de final. Agora saímos de Houston, voltamos para Nova York, Nova Jersey. Teremos esse confronto. Será que teremos o confronto contra a Noruega de Haaland ou então a Costa do Marfim, que tem um jogador de destaque na Costa do Marfim, que eu não vou saber o nome dele agora, que acabou de ser contratado pelo PSG, destaque da Costa do Marfim, tem feito uma boa Copa, é um adversário forte também, africano, mas eu acredito que quem deve passar é a Noruega. E aí, amigo, teremos esse confronto e um teste de tanto para nossa defesa. Mas vamos curtir por enquanto a classificação, Cantarelli e brasileiros aí que estão ligados na Mix. Vamos curtir essa classificação porque foi difícil, foi suada. Aí assim é mais gostoso. Então, galera, tá liberado bebê agora, hein, rapaz?
1: É verdade, cara. Rapaz, hoje eu lembrei que eu tava na Copa do Mundo, né? Porque começou o mata-mata. 2 para o Brasil, 1 para o Japão.

0: turrão, o velho teimoso. Mas hoje ele me ganhou, fui derrotado pelo velho. Carleto do céu, deu certo. Amém. Avançamos rumo a Nova York. York não, Nova Jersey. Para o próximo jogo. Que... Ó, sempre quis falar isso, quer ver? Vê se eu vou imitar alguém. E vem a Noruega, amigo.
1: Agora.
0: E vem a Holland.
1: É os Vikings da Noruega.
0: É isso, cara. Valeu, Beto Júnior. Até a Nova Jersey, hein?
1: Até que... Valeu, Cantinha. É. Eu tinha certeza que o Brasil ia se classificar, porque um dia como hoje, com a notícia que você deu pra nossa audiência...
0: Meu, eu tava pensando nisso
1: o tempo todo. O papai do céu não vai ser badacho dessa vez, né? É da classificação, como deu, agora vamos descansar. Temos um dia aqui em Houston ainda, e depois de amanhã estamos voltando pra Nova Jersey, porque vamos nos preparar, que vem chumbo grosso aí, galera. Se hoje foi teste pra cardíaco, a partir de agora... Guarda o sublingual aí que vai ser muito usado, hein?
0: Ao persistir nos sintomas, o médico deverá ser consultado. Brasil, um abraço, hein? 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E vamos até a final, vamos que esse Hexa na marra. Hoje muito especial ter estado aqui na Mix, nesse jogaço, um dia muito especial pra mim, aquele abraço, tá? Valeu, galera, tchau!
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0: Mix agora 5 em ponto, Lara Larson, Lush Life. Já já a gente confere o Top Mix com as mais curtidas desta segunda-feira.
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0: Mix agora 5 e 4. Excelente tarde de segunda-feira, 29 de junho de 2026. A gente começa mais uma edição do Top Mix com as mais curtidas de hoje. Pra começar, a quarta posição tem Bruno Mars e Rosé, APT.

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1: Mix agora 5:10, Teddy Swims, Bad Dreams, ocupando a terceira posição do nosso Top Mix de hoje. E agora dá aquela pausa, né? Aquela pausa no Top Mix pra gente conferir a música mais curtida de 2015. E ficou por conta deles, Coldplay. 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
1: Mix agora 5h20, fechando mais uma edição do Top Mix. Na primeira posição ficou por conta dela, Taylor Swift, The Fate of Ophelia. 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
0: Amanhã, meio-dia, tem mais. 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

0: Hadouken! Hadouken! Dois, meu Brasil! 2-1! De virada é mais gostoso!
1: Muito mais gostoso! Tava achando o quê? Ah, ainda teve os caras lá, o atacante no Japão tirando onda. Falando, o Brasil não é mais tudo isso, não. Não imprime tanto medo. Toma essa de virada, mano!
0: De virada aos 45 do segundo tempo, o Brasil foi lá e é gol!
1: Pode chamar o Pikachu, pode chamar Dragon Ball, o Jaspion, o Lion Man, pode chamar o Power Rangers, não vai rolar. Já tá fora, caiu, saiu.
0: É isso, cara, já era.
1: É de novo.
0: Ah, ó, eu tenho uma coisa
1: Fomos algozes de
0: eu
1: novo do Japão?
0: Eu tenho uma coisa pra dizer pros japoneses, é a única coisa que eu sei falar em japonês. Sumasen, nihongo karanai, é isso aí, tchau.
1: Eu posso complementar com um pouco do japonês que eu sei.
0: Vai.
1: Arigato!
0: Sayonara!
1: Sayonara!
0: Foi muito bom. Obrigada, Japão. Vocês são muito ágeis. Vocês têm uma tática, assim, muito boa.
1: Mas
0: o Brasil deu nome. E agora sim, estamos nas oitavas de final. Será que o Hexa vem, Caco? Pelo amor de Deus.
1: Olha, se vem ou não vem, eu não sei. Mas que agora o Japão passou a respeitar mais o manto. Passou.
0: Ah, respeita o manto. Se bem que, agora parando pra pensar, foi um acidente aquele gol do Casemiro. Não foi, tá brincando.
1: Não foi acidente.
0: Que o povo tava muito bravo, né? O Casemiro no primeiro tempo errou. Ele errou muito, né? Mas aí, o que aconteceu? Ancelotti foi lá, acreditou no menino. Falou, né? O Casemiro vai fazer alguma coisa. Benzeu o menino, sabia?
1: Benzeu, você viu?
0: Mandou pro campo, Casemiro foi lá e de cabeça.
1: Maravilha. Mas vou falar que foi um pouco suado, assim. Deu pra ver a seleção um pouco mais encontrada no campo, né? Tocando um pouco melhor a bola. No jogo da Haiti já vem uma melhora, né? Pelo menos quem tá acompanhando desde o primeiro jogo do Marrocos. E ali no jogo do Haiti já tava mais bem colocado, faltavam algumas oportunidades. Hoje o Brasil criou muitas oportunidades, só faltou um pouco de pontaria e decisão mesmo.
0: Exato,
1: né?
0: Eu acho que não finaliza tão bem, né, quanto os outros times.
1: Eu acho que essa parte a gente vai começar a ver aí nos próximos jogos. Mais uma coisa de novo que eu vi,
0: o quê?
1: Contra-ataque é a arma que o Brasil sempre cai. Que foi um contra-ataque... Bons, né? Do Marrocos, que a gente tomou aquele primeiro gol, foi no contra-ataque do Japão, que a gente tomou gol também. Ou seja, talvez será que o time não tá muito avançado? Exato. Tá deixando uma linha de defesa um pouco avançada demais? Sobrando gente? Enfim, fica a dica, Ancelotti. Se você precisar de um auxiliar técnico aí, liga aqui no Mix Tudo.
0: Cara, o melhor da Copa é isso, é a gente ficar palpitando, é a gente ficar torcendo, é a gente encontrar os amigos, encontrar a família, e de virada é mais gostoso mesmo.
1: Oso.
0: Foi a primeira virada do Ancelotti, sabia?
1: O
0: técnico da seleção com esse time?
1: Olha.
0: Pois é, meu
1: Brasil.
0: Mas o Brasil lançou aí a braba. Agora vai enfrentar ou Costa do Marfim ou... Não é Uruguai? Holanda? Não sei.
1: Eu gosto. Eu vou falar que eu prefiro mais a Costa do Marfim do que a Holanda,
0: eu
1: viu?
0: Eu também, pelo
1: Porque
0: amor de Deus.
1: Porque não temos um histórico muito legal contra a Holanda em outras Copas.
0: Exatamente.
1: Só pra avisar e faça a sua pesquisa em casa.
0: Ah, mano, eu sei que você deve estar aí curtindo a vitória do Brasil, mas se você estiver trabalhando assim como a gente, estiver aqui com a gente no youtube.com/mixtudonamix, estiver no trânsito, você que não ficou em casa, tá voltando pra casa nesse momento, aproveita e vem resenhar com a gente que o melhor da Copa é essa resenha pós-jogo, antes do jogo, os preparativos, né, pra gente torcer. Mas vou falar uma coisa, ô Caco.
1: Diga.
0: Eu gostei do jogo pela emoção. No primeiro tempo, não vou mentir, eu achei que já era. No segundo, a esperança voltou. Faltando um minuto pra acabar, melhorou ainda mais. E falando em Copa, mas também misturando com a nossa vida, quantas vezes, quando a gente tava desacreditado de tudo, fomos lá e viramos o jogo, né não?
1: Essa aqui é a graça, Kelly. Se você não tem surpresa, se você não tem emoção, pra que torcer? Você já sabe o resultado.
0: É.
1: Você sabe que vai ganhar. Falar, tudo bem, no final a gente vai ganhar, vai ser hexacampeão. Então tem que ter essa emoção, tem que ter essa dúvida. Será que vai, será que não vai? Tem que ter as bolas fora, lógico, né? Pra gente poder dar aquela cornetada de brasileiro que a gente sabe muito bem como fazer. Mas é mais gostoso quando a gente pega um rival como o Japão, que antes do jogo faz o quê? Tira um barato do manto.
0: Exatamente.
1: E agora tá fazendo o quê? Deve estar sentado ali com o Hashi, né?
0: Com certeza. Agora vai ter que fazer muita meditação, acalmar. Mas parabéns aos
1: japoneses. Parabéns.
0: Mandaram muito, né? A gente brinca assim, mas foi um jogaço.
1: Foi um jogaço.
0: O Japão representou muito.
1: Confesso que eu tava um pouco preocupado com esse jogo, porque você vem. A gente assistiu a evolução da seleção japonesa ao longo de várias Copas. E essa é uma seleção que já tem vários jogadores que não estão mais só jogando no Japão, estão jogando pela Europa inteira. Então eles têm já essa tradição do futebol europeu e estão mais competitivos também. Além do que, os caras correm, cara.
0: É.
1: Tem uma resistência absurda.
0: Exato. E hoje, galera, já sopraram aqui, ó, pra gente. Vai ser Costa do Marfim ou Noruega mesmo.
1: Noruega?
0: É, um dos dois.
1: E vamos ter o Haaland.
0: E é domingo.
1: Domingo.
0: Só que tem uma parada que eu preciso dizer pra você que tá aí,
1: então,
0: ouvindo
1: diga.
0: O programa agora. Ouviram a transmissão aqui pela Rede Mix de Rádio com os meninos do Chala Podcast? Muita emoção. Parabéns aos meninos que estão lá fazendo a transmissão. É a linguagem da Mix, é a velocidade do rádio, é a emoção. E a gente segue aqui fazendo a melhor transmissão da Copa 2026 pra vocês. A Mix é a rádio oficial. Agora, vai, vou abrir espaço e o Caco também pros palpiteiros. Hoje é dia de falar o que você achou do jogo.
1: Isso.
0: O que você faria de diferente. O que você espera do Brasil pras oitavas de final. E se você também, na tua vida, já virou o jogo em alguma situação. A gente quer histórias.
1: A gente quer histórias.

0: Você vai mandar seu áudio, vai mandar também no @giza.on. Aproveita e segue o apresentador aqui também, @cacograndino. TikTok, Instagram, a gente tá todo mundo lá. E é o seguinte, ó, cola com a gente também na nossa live, que a gente já tá no nosso canal, né, querido?
1: Exatamente, entra lá no youtube.com/@mixtudamix. Vem resenhar comigo, com o Caco. Pergunte pra Iaz, que é a nossa produtora. Aqui a gente não trabalha com IA, a gente trabalha com Iaz. Perguntas que você só faria pra Iaz. Entra lá no youtube.com/@mixtudamix. Alguma curiosidade sobre o programa, falar também da resenha dos jogos, perguntar alguma coisa sobre mim, sobre o Caco, sobre a Mix, o que você quiser. Vambora, meu Brasil, que estamos em clima de festa. Vou soltar aqui a nossa primeira de hoje e quero chuva de áudio no @mixtudamix. Aproveita pra me seguir também, giza.on. E vai, Brasil!
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1: São 6h15, o Bruno Mars com I Just Might. E hoje em clima pós-jogo do Brasil, pós-vitória 2x1. Vitória sofrida, inclusive, em cima do Japão. A gente quer os nossos técnicos. O que você acha do jogo?
2: É.
1: Quais foram as emoções, assim, que você falou? Caramba, teve um monte de gente mandou aqui na live, né? Espero que no próximo jogo seja um pouquinho mais leve. Porque teve gente aí que passou até mal.
2: Ó, chegou um comentário aqui da Franciele, mandando aqui. Com todo o respeito, Casemiro parecia um Majin Buu correndo. Ele não conseguia acompanhar e ficava aquele buraco no meio campo.
1: Isso é real.
2: Não acho que também tá todo mundo falando, ah, ele tá fora de forma. Não tá na melhor forma física dele, que também acho que é a última Copa dele. Enfim, o corpo também cobra em algum momento.
1: The Life Snakes.
2: É.
1: A vida cobra. The Life Snakes. A vida cobra.
2: Mas, enfim.
1: A cerveja que bebeu, né?
2: Cervejinha do final de semana, do sambinha.
1: É o samba, é o pagode.
2: Só que assim, eu tô sentindo também uma falta de ligação no meu campo. E como eu tava falando aqui na live, a gente vê o Brasil atacar muito pelo lado esquerdo, sempre procurando o Vini Júnior. E a gente tem o Rian do lado direito também. Teve o Endrick que entrou agora. Então eu tô achando que falta um pouco essa ligação com, literalmente, o ponta direita. Explorar um pouco mais o trio de ataque do Brasil. E assim, chega na frente do gol. É óbvio que a seleção japonesa ia ficar na retranca inteira. Tanto que a galera tá zoando.
1: Paredão, mano.
2: Parecia que tinha 50 japoneses dentro da área.
1: O que foi aquilo? Brotava.
2: Então, e aí o Brasil tentando limpar a jogada pra fazer um tiro livre, né? Pro gol, pra acertar o gol. E tem umas horas que não é. Vai no bate e rebate, chuta pro gol, que esbarra em alguém e
1: entra. Mete o louco, né?
2: É, cara. Acho que quanto mais você tenta, mais chance você tem de acertar. O problema é você ficar segurando a bola, perder a bola como aconteceu.
1: Aí leva
2: a gente tomar o contra-ataque do Japão e tomar um gol. Que os dois gols que o Brasil sofreu... Acho que foram dois até agora.
1: Foi Marrocos, né?
2: Foi Marrocos e Japão. Foi um gol no Marrocos e um gol no Japão agora. Os dois foram de contra-ataque. Exatamente disso. Mal posicionamento, o time muito avançado. E todo mundo procurando lá ficar sempre dentro da área. Mas agora eu tô ligado que tem um Ancelotti na linha.
1: Ah, o Ancelotti, ele não desiste nunca, hein? Só que tem um negócio. A galera tá mandando um monte de comentário. Hoje é dia de desabafar, gente. Vamos falar, vai. @mixtudonamix, você vai mandar áudio lá. E entrar no youtube.com/@mixtudonamix pra gente ficar nessa resenha aqui. Como se a gente entendesse de futebol, tá, gente?
2: Vamos lá.
1: Vamos com a nossa emoção.
3: Boa noite pra vocês.
1: Oi, meu bem.
3: Hoje a gente teve uma provinha do que o Brasil consegue fazer. Só que também tivemos um exemplo do Japão do que é um time bem coordenado, bem alinhado.
2: Concordo.
3: Essa falta de alinhamento em jogo do Brasil, isso quebra qualquer coração fraco igual o meu. Eu, motorista de aplicativo, trabalhando aqui com o jogo para os passageiros e eu assisti também, sofrendo todas essas emoções.
1: Gente,
3: mas eu sei de uma coisa, que o Brasil vá até o final. Porque as corridas ficam cara e o meu bolso cheio de dinheiro.
1: Aê! Gente, pelo amor de Deus. Ô, Brasil, vai um pouquinho mais, sabe por quê? Na verdade, a gente quer que você traga o Hexa pra gente sair desse jejum aí. Pelo amor de Deus, cara.
2: Chega.
1: Olha aí, mano, já chegou a hora da gente levantar a taça. Só que assim, o povo brasileiro gosta também, né, dessa esperança, dessa festa. E aí a gente precisa de mais jogos, não pode morrer no mata-mata, não pode nem dar brecha. Mas quem tá falando aqui é uma pessoa que nem entende futebol. Por isso que a gente tá aqui querendo saber hoje o que você achou do jogo. Foi difícil aí na tua casa, com seus amigos, você assistindo no trabalho, o que você faria diferente? Quem aí sentiu falta do Ney?
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1: Mix 122, Sonzeira, Gorilas. E hoje a gente tá feliz da vida. Tô feliz da vida, tô feliz. Mas assim, eu tô um pouco com medo também pro próximo jogo, não vou mentir.
2: Vamos fazer o seguinte, vamos acreditar, mas não vamos cantar a vitória.
1: Tá.
2: É isso.
1: Mas, galera, hoje abrimos o programa pra gente falar. Falar sobre o jogo, falar o que a gente espera, falar se a gente consegue ou não conquistar o nosso Hexa, que a gente quer tanto. Queremos a sua opinião sobre o jogo de hoje e o que vem pela frente, né, não?
2: É isso, então você vai fazer o seguinte, entra aí no Instagram, vai no @mixtudonamix, já manda a sua DM, manda o seu áudio, dá uma de Ancelotti que hoje o microfone é seu. Ou então também você pode contar uma história de como você virou o jogo na sua vida.
1: Exato.
2: Porque o Brasil virou o jogo hoje,
1: cara,
2: né?
1: O Brasil foi bonito, foi de
2: Foi
1: virada,
2: bonito,
1: né?
2: Foi bonito.
1: Teve alguém que mandou aqui também, agora eu perdi o comentário. Ah, havia aqui, ó, LAC23 falou, o Vini quase fez o gol mais bonito da Copa. Realmente, teve muita coisa da hora nesse jogo de hoje, mas a gente quer a sua opinião, a gente volta já.
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0: Aí, em clima de comemoração, vai Brasil, né, Fabi?
1: Vai Brasil.
0: O Brasil faz gol de lá e a gente precisa fazer gol de cá.
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1: Mix são 6h33 em clima de vitória. Brasil 2, Japão 1. Nossa, pro Japão. Sabe por que eu fiquei triste, gente? Vamos falar a verdade, Caco?
2: O quê?
1: Vamos trocar uma ideia real.
2: Vamos falar real.
1: O jogo aqui no Brasil aconteceu às 2 da tarde. O pessoal no Japão acordando 2 da manhã pra ser derrotado. Essa galera deve estar com uma insônia. Você tá no Japão ouvindo a gente? Porque tem uma galera lá que escuta a gente, sabia?
2: Tem.
1: Mas imagina a insônia que essa galera não deve estar agora.
2: Não, a galera deve estar meio pé da vida, né?
1: Acorda, bom dia. Pessoal indo trabalhar agora, poxa...
2: Bom dia, destreza. Vamos dar bom dia pra eles?
1: Como que é bom dia em japonês?
2: Eu não sei, aí foi além do meu conhecimento.
1: Vamos perguntar a Yas.
2: A Yas vai trazer. Perguntar.
1: Ela vai descobrir agora.
2: Vai
1: bom
2: descobrir.
1: Dia, adoro, gente, programa ao vivo é isso.
2: Ó, mas temos algumas curiosidades da Copa também, hein, Kelly?
1: Cara, a gente falou de umas coisas aqui na live, mas a gente resolveu trazer pra vocês. Uma notícia boa, a maior goleada da história da Copa não aconteceu em cima do Brasil, lá Alemanha 7-1, e muito menos da Alemanha 7-1 em cima de Curaçao. Sabe quando isso aconteceu? Conta, Caco.
2: Ah, em 1982, o fatídico jogo entre Hungria e El Salvador acabou, adivinha como?
1: Nossa Senhora.
2: Com o placar de 10 gols para a Hungria e um golzinho de consolação para El Salvador. Imagina, essa deve ter doído, hein?
1: Eita, que
2: gol de honra, né? Falou, meu, fez 10, deixa eu fazer um aí só para não sair de 10-0, porque aí fica aquele placar meio,
1: nossa,
2: né?
1: 10, né?
2: Tipo que você zoa na rua, assim, falou, ó, oh, joguei com você, mano, 10-0, meu, você não fez nada, meu.
1: Ô, Raio! Ohayou é bom dia.
2: Ohayou,
1: Japão.
2: Mas tem também uma outra curiosidade interessante sobre essa Copa aqui. Que essa é a primeira Copa que está sendo disputada simultaneamente em 3 países ao mesmo tempo. Ou seja, México, Estados Unidos e Canadá.
1: Você tá maluco.
2: Com o maior número de times também, que são 48 participações. E ó, pra falar que o Brasil é o país do futebol...
1: É o país do futebol.
2: E ó, 22 participações pra seleção canarinho, ou seja, participou de todas as Copas, enquanto a Alemanha, que foi a nossa algoz do 7-1, 20 joguinhos, 20 copinhas, né? A Itália e a Argentina participaram de 18 e o México participou de 17. Lembrando que a Itália não tá na Copa, então quem tá na nossa cola ali pra chegar mais próximo do nosso número de títulos é a Alemanha, que a gente tem que terminar com essa história. A gente tem que devolver o 7-1, educadamente, eu acho.
1: Educadamente, ou 10 também pra já mudar essa história. Aqui, ó, que da hora, seleção com mais títulos, Brasil é pentacampeão. Pois é, gente, 1958, 62, 70, 94 e 2002. Depois, Alemanha e Itália, tricampeões com 4 vitórias.
2: Quatro campeonatos.
1: Tetra,
2: são
1: desculpa,
2: tetra.
1: É tetra. Olha eu. Tá bom, vai.
2: Tá bom.
1: Mas não vai chegar, não vai alcançar.
2: Não vai, não vai conseguir.
1: Tem áudio, tem técnico na linha.
2: Manda,
1: e aí,
2: Celote.
1: O que você achou do jogo hoje? Vamos lá.
3: Oi, Gisão e Caco, tudo bem?
1: Oi.
3: E aí, povo da Mix, tudo bem?
2: Tudo certo.
3: Aqui é o Thiago que tá falando. Antes de mais nada, eu quero parabenizar o nosso narrador, que o cara foi fantástico.
2: Olha aí,
3: e além de tudo, ele tá entrando agora pro mundo dos papais, anunciou hoje que vai ser papai, não sabe se é de um menino ou de uma menina, e que Deus abençoe muito ele, abençoe muito a mulher.
2: Amém.
3: Dele, abençoe muito essa criança que tá vindo aí, e é isso aí, pra mim, o jogo hoje foi só uma retribuição de tudo que deu, trabalho que ele tem feito, muito bacana, parabéns pra ele, parabéns pro Brasil, e vamos aí, né, rumo ao Hexa, e
1: vamos
3: que essa
1: Hexa.
3: Menina possa saber que o pai dela narrou o Hexa do Brasil.
1: Uau, Bruno Cantarelli! Ele que tá transmitindo a Copa aqui na Mix, né? Com o Xala Podcast, né? O Betão. Mas é o Bruno Cantarelli que tá fazendo uma baita transmissão. É muita emoção ouvir o Bruno narrando aqui pela Rede Mix de Rádio. E o cara...

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1: Mix faltando 20 para as 7. Ó, galera, estamos falando aqui de Copa do Mundo, obviamente. Afinal de contas, foi difícil pro Brasil, mas estamos nas oitavas de final.
2: Amém, né? Oxi. Inclusive, a gente estava vendo aqui alguns dados interessantes. Se falar que o Brasil é o país da Copa do Mundo, é o país do futebol, a gente concorda, sabe por quê?
1: Ah, não, mas é.
2: Sabe por quê, Kelly? A gente simplesmente participou de todas as Copas
1: todas,
2: até hoje. 22
1: né?
2: Copas.
1: Tá maluco.
2: Depois veio o quê? Itália e Alemanha, também com 20 Copas. E por último, veio o México com 17 Copas. Então, assim, respeita o manto.
1: Respeita o manto!
2: A gente tem experiência.
1: Por que, que o Neymar não jogou?
2: Porque ainda não era o momento dele. Vai chegar
1: não
2: o momento,
1: é o momento
2: do Ney.
1: Nem...
2: Vai
1: tá,
2: chegar.
1: Quero ver, hein? Agora, meu Brasil, o negócio é o seguinte. Alguém aí acertou o bolão hoje? Sabe por quê? Eu acertei o bolão. A Iaz acertou o bolão. A Iaz é a nossa Iaz produtora, não é Iaz. O Caco nem fez bolão. Mas, gente, olha que coisa. Vou dar uma dica pra vocês. Não aposte só dinheiro.
2: É.
1: Aposte outras coisas.
2: Aposte.
1: Eu e a minha musa hoje, a gente assistiu o jogo em casa.
2: Uhum.
1: E aí, a gente fez um bolão nós duas. Eu não vou falar valendo o quê? Porque eu não posso falar. Mas a verdade é que é raro. Nunca acontece. E eu ganhei! Caco, será que tem?
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0: Caco, vamos tentar fazer esse bloco com locução de narrador de futebol. Vamos lá, Caco, a bola agora a gente vai jogar pra Yas, porque agora quem vai participar é o quê?
2: Agora, temos agora na linha o nosso técnico Ancelotti Cover, pra dar o quê? Um pitaco, como todo brasileiro gosta de fazer.
0: Bola pra Yas, bola pro nosso
3: boa
0: time.
3: Boa noite, Gisa, boa noite, Caco, boa noite, Mix. Meu Deus do céu, que jogo complicado de hoje.
0: Foi.
3: Quando o Japão fez o primeiro gol, eu achei que ele tinha feito pacto com o Goku pra poder fazer o resto, mas não, o Brasil virou. Quando o Casemiro com aquela bola na barriga fez o primeiro, comecei a comemorar. Quando passou o segundo, glória a Deus, tiramos o Japão.
0: Não dá nem pra acreditar, né, gente? De verdade.
2: Ela falou que o gol do Casemiro foi de barriga?
0: Foi de barriga, não. Foi de cabeça.
2: Foi de cabeça. Os caras estão sacaneando o Casemiro,
0: não,
2: meu.
0: Pelo amor de Deus, mas... Porra, mano...
2: Só porque ele tá curtindo um churrasquinho a mais no final de semana?
0: Só porque
2: deixa
0: é a última
2: cara,
0: Copa, velho, do cara? Oh, deixa, mano, o cara. Pelo menos fez gol. Assim, coitado. Pelo menos ele fez um gol, porque senão ele ia ser muito zoado. Ele já tá sendo zoado, né, Casemiro? Poxa, vamos lá. Mais um técnico.
4: Um abraço, galera. Guilherme de Guarulhos.
0: Fala aqui.
4: Vinícius Júnior jogou muito hoje. Porém, o Casemiro deu uma vacilada. Eu espero que comecem com o Danilo Barbosa de titular. Valeu!
0: Danilo Barbosa de titular?
2: Eu concordo, tá? Porque eu tô achando que realmente tá faltando essa ligação no meio campo com o centro, na verdade, mais o lado do direito, né? Onde tá o Rayan. E o time todo tá jogando muito pra esquerda. Enfim, vou ficar dando meu pitaco aqui. Eu já sou Lancerotti, posso ser quase um Ancelotti, entendeu? Temos mais áudio? Então vamos ver.
0: Cara,
2: mais um pitaqueiro de plantão.
0: Vai lá, vambora, vamos dar pitaco.
5: Fala, Giza, fala, Caco.
0: Fala,
5: boa noite, Dudu, motorista do aplicativo aqui do Parque São Lucas, São Paulo. Cara, que jogo.
2: Que jogo.
5: Japão é um time muito bem montado taticamente. Tem uma curiosidade sobre o time do Japão, né? Esse técnico tá lá em 2018 e a principal característica que ele mudou é a característica tímidas dos japoneses, né? Eles não se comunicavam em campo.
0: Olha isso.
5: E agora eles aprenderam a se comunicar e isso fez evoluir muito o futebol do Japão. Seleção do Brasil até agora vencendo, mas ainda não me convenceu. Né? É um time ainda que eu acho que tá meio capenga, mas tá indo, né? E sei lá, vamos ver até onde vai. Vamos ver até onde vai. Na torcida sempre, mas vamos ver até onde vai. Mas ó, hoje eu pensei que ia, hein? Hoje eu pensei que ia voltar pra casa, pelo amor de Deus. Tinha japonês brotando no chão.
0: Tinha! Ai, a Alemanha acabou de empatar, gente.
2: Oh, meu Deus do céu.
0: As nossas técnicas e técnicos aqui do youtube.com/mix, tudo na mix, também trazendo as novidades pra gente trazer aqui. A Alemanha nesse momento jogando contra Paraguai?
2: Na verdade eu vi como ele fez. Eu tô vendo o replay aqui. Ele tá com o cachorro quente ali no cara. E aí não deu, né?
0: Não deu.
2: Não deu.
0: É Paraguai, né?
2: Paraguai.
0: O Paraguai abriu o placar. Ah, gente, vamos eliminar a Alemanha.
2: Por
0: qual é a dificuldade de vocês de eliminar a Alemanha, cara?
2: Vai que o Brasil cruza com a Alemanha no meio do caminho e dá aquela revanche, entendeu?
0: Pois é.
2: Imagina que delícia.
0: Hermancitos, Deruben, Alemanha, Hermancitos.
2: Você preferiu uma revanche pra devolver a gentileza na Alemanha ou você prefere passar reto e fingir que nem
0: passar
2: viu?
0: Passar reto. Com essa seleção de agora, não dá.
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1: Falando de Copa do Mundo, pós-vitória do Brasil em cima do Japão, tô aqui com o meu camarada Caco Grandino. A gente tá falando sobre futebol, mas na verdade a gente tá acionando os nossos técnicos de hoje, né?
0: Exatamente. Pô, mas o que tem de pitaqueiro aqui ouvindo o Mixtudo não tá escrito, hein?
1: E não faz muito sentido, o pessoal tá bem, viu?
0: Tá.
1: De análise, assim, do jogo, porque hoje a gente quer a opinião dos nossos ouvintes, né?
0: É, inclusive a galera falou muito do Casemiro, né? Marcou gol, mas eu acho que talvez no próximo jogo ele não chegue ali de titular, né?
1: Casemiro vai pro próximo jogo, gente, no primeiro tempo ali, vai ser escalado. Sabe o que aconteceu?
0: O que aconteceu?
1: Chegou uma notícia aqui, olha que da hora, né? Pela primeira vez em uma Copa do Mundo, Neymar esteve à disposição da seleção brasileira e ficou no banco de reservas e ele não entrou em campo. Eu não sabia que foi a primeira vez assim. E aí, o que que acontece? Após a partida, Carlo Ancelotti, ele explicou que pretende, né, e pretendia utilizar o camisa 10 apenas em uma eventual prorrogação. Ou seja, se tivesse prorrogação, nem entraria. Como o Brasil já garantiu a classificação ainda no tempo regulamentar, a substituição não foi necessária. E aí eu te pergunto, vai ter Neymar só em prorrogação? Ou seja, pode ser que nem chegue,
0: Eu
1: né?
0: acho que ele é aquela carta marcada do Ancelotti, sabe?
1: É.
0: Que vai colocar na hora que vê que precisa daquela pressão a mais. Porque é como a gente tava falando aqui. Ele teve muitas lesões, né? Isso atrapalha muito o desenvolvimento físico de qualquer atleta. Inclusive ele, que já tá com uma... Na verdade, tá com 33, 34 anos.
1: É.
0: Mas isso atrapalha muito. Então, é melhor você deixar ele pra resolver, né, alguma questão ali durante o jogo. Que você sabe que ele pode pegar
1: contribuir,
0: uma bola,
1: né?
0: E contribuir com um lance, né? Com a bola caindo no pé dele no lugar certo. Tanto que no jogo que ele entrou, no Haiti... Você consegue ver que ele não tá com aquela movimentação que ele tinha antigamente. Ele fica mais
1: quietinho,
0: avançado,
1: né?
0: Quietinho, esperando a bola chegar nele, porque a hora que ele dá o pique é a hora que ele tem que resolver o problema. Então, eu acho que o Ancelotti realmente vai usar o Neymar, né, nas próximas partidas, justamente nesse lado de resolver. Sabe, pô, tá empatado, precisa ter que colocar mais alguém ali pra colocar uma bola dentro do gol. Eu acho que vai ser mais ou menos esse caminho aí.
1: Olha, Caco, domingo tem Brasil ou Costa do Marfim ou... Uruguai, é isso, galera? Uruguai ou Costa do Marfim? Tô por fora.
0: Eu acho que é Holanda ou...
1: Não, acho que não é Holanda.
0: Não é Holanda?
1: É Uruguai, alguém falou aqui.
0: Uruguai. É Uruguai?
1: Uruguai.
0: Também tem tradição aí,
1: Março.
0: Viu?
1: Eu ainda, às 5 da tarde, estão falando aqui. Transmissão aqui pela Rede Mix de Rádio com os meninos do Chala Podcast, Bruno Cantarelli, Betão. Eles estão dando um show de transmissão e você pode ouvir essa transmissão ou pela Mix da sua cidade ou através do aplicativo da Rádio Mix, que é só baixar, tá? O que não pode é deixar de curtir essa emoção. Afinal de contas, a gente chegou nas oitavas de final e é mata-mata, meu Brasil! E a gente vai estar aqui pra comemorar ou pra chorar. Noruega, falei errado.
0: Noruega?
1: Nossa, muito louca.
0: Então, é Noruega ou Costa do Marfim. Eu prefiro pegar a Costa do Marfim.
1: Eu também,
0: tá?
1: Pelo amor de Deus.
0: Não sei se será possível. Porque tem o Haaland também na Noruega, que hoje
1: Haaland,
0: é considerado um dos melhores.
1: Não tem como, né? Haaland.
0: É o cara tipo um viking, cara. É impressionante.
1: Se entrar na Noruega e esse jogador, o Haaland, realmente ele decidir, né, e eliminar o Brasil, aí vai virar meme. Haaland, Brasil.
0: Ah, não. Pelo amor de Deus,
1: vai começar um monte de meme, cara.
0: Mas uma coisa que é muito bonita de você ver nos jogos da Noruega é como eles estão brincando com a torcida. Com o lance do remo, você viu? Eles imitando o barco viking.
1: É.
0: Que era um barco a remo, né?
1: Na Noruega.
0: Isso. Aí eles tocam o tambor, eles fazem... E todo mundo rema o estádio inteiro. Tá
1: verdade.
0: Sendo muito legal, cara.
1: Exato. Ah, lá, noruegueses e a remada viking, né? Que a galera fala. Enquanto rolava uma aula de yoga lá na Times Square, né? Em Nova York, os torcedores, eles entraram na brincadeira, mas mudaram um pouco o rumo da avenida e centenas de pessoas começaram a fazer a famosa remada viking, que é isso que o Caco tá falando. Detalhe, Noruega ficou 28 anos fora da Copa do Mundo, então eles estão em festa. Eles não vão dar boi não, cara. Eles vão arrasar.
0: Não vão.
1: Mas a gente vai surfar, né, Everaldo? Mandou aqui na live. Então é isso, galera. Amanhã tem mais Mix Tudo às 18 horas pela Rede Mix de Rádio e no nosso YouTube, você que tá aqui ouvindo o Mix Tudo, a gente agora tá com o canal oficial, né, Caco?
0: É isso, ó. Você cola no YouTube, digita @mixtudonamix. Você já vai dar de cara com o nosso canal, já se inscreve, ativa a notificação. E agora, quando a galera cola com a gente aqui no nosso canal, a gente consegue resenhar, destacar vocês.
1: É muito legal.
0: E a gente fica aqui enquanto toca a música, enquanto tá no intervalo, a resenha continua.
1: Exatamente. Então é isso, meu Brasil. Semana começou bem, domingo tem Brasil de novo. E durante essa semana, se prepara que o Mix Tudo vai fazer goleada. Um assunto melhor que o outro, a gente quer vocês junto com a gente. Mas eu também faço questão de ter você nas minhas redes sociais, então cola lá, giza.on, giza.on e tendo Caco.
0: Cola comigo também no @CacoGrandino, CACO Grandino no Instagram e no TikTok, mas tem o nosso, né,
1: Kelly? Mix Tudo na Mix. Galera, 8 da noite.
0: Pede no Zap com Roberto Reis.
1: Manda aí o seu pedido musical, que música você quer ouvir pra entrar nesse clima de comemoração da Copa, o Brasil que ganhou. É só pedir no 11 98340 8000. Excelente semana, será depois de uma vitória. E amanhã a gente tá de volta. Beijo, um beijo, beijo pra vocês.
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0: Harry, no melhor mix do Brasil, são 7h36. Bora começar bem a semana também, né? Primeiro, daqui a pouquinho já tem o Pad no Zap e aquela música que você quer colocar de qualquer jeito aqui na programação da Mix. Qual é? Conta pra mim numa mensagem de voz, tá com o celular na mão, aliás, você não desgruda do celular, né? Já virou segunda pele. Manda um zap pra mim, dizendo teu nome, de onde você tá ouvindo a Mix nesse Brasil grande de meu Deus, e esse som pra gente começar bem a semana. O zap da Mix, facinho demais, vai até decorar. É o 11 983 408 mil. Pronto, manda essa mensagem de voz, não esqueça de falar o seu nome também, tá? Isso é importante, a gente quer te conhecer, de onde você tá ouvindo a Mix. E aproveitando que você tá com o celular na mão, sempre é bom ganhar presente. Me fala aí, ganhar roupa é bom, não é não? 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Manda o nome completo pra mim e a hashtag Nicoboco aqui no Zap da Mix pra gente achar aqui, tá? Você, é importante colocar a hashtag Nicoboco. 11 983 408 mil. Começar bem a semana assim? É com a gente, então agora é contigo.
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0: Yard Smoke on the Window, aqui na Mix. Agora faltam 6 minutos para as 8 da noite. Eu só tenho boas notícias. Primeiro, que o Emerson Ramos, é você, o Emerson? Que tem o final do telefone 3966, parabéns. 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Finalmente! A gente tinha cantado a bola e aconteceu. Katy Perry finalmente lançou o single Watch It Burn. Depois de muitos rumores, né, sobre esse lançamento, todas as prévias que ela já tinha divulgado, Watch It Burn está oficialmente no ar e com um clipe, minha gente, bem simbólico. Começa com a Katy Perry sofrendo com queimaduras no hospital, mas aí ela decide juntar todas as forças e renasce, não como uma fênix, mas sim como um escorpião, que é também o signo da Katy Perry. Ó, que curiosidade, hein? O clipe e a letra de Watch It Burn estão diretamente relacionados com a vida pessoal da Katy Perry e o momento difícil que ela viveu depois da separação, né, do ex-marido, que é o Orlando Bloom, depois de 10 anos juntos. Não deve ter sido fácil. E eu vou te falar, o clipe é legal pra caraca. Se eu fosse você, ia no nosso site pra ver. RadioMixFM.com.br.
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0: Vai começar, pede o seu som no zap.
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0: Ouviu, né? É o programa feito por você, melhor ouvinte do Brasil. É claro que é o ouvinte da Mix. Então bora caprichar? Só pra você saber, tá? Todas as músicas que a gente curtir até as 9 da noite são as que vão chegar no zap da Mix. Esse número você já tem aí na agenda do celular? Valeu, valeu pela consideração. Ainda não? É fácil de decorar. É o 11983408000. Queremos uma mensagem com teu nome. De onde você tá ouvindo a Mix? Conta pra gente. E esse som aí pra começar bem a semana. Manda ver.
2: Olá, boa noite. Boa. Aqui é o Fabiano de Oliveira, falando da cidade de Miguel Pereira, Rio de Janeiro. Eu queria ouvir Retorno de Saturno, Detonautas, oferecendo para todos que estão ouvindo a Mix no momento.
0: E todos agradecem.
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0: Opa, você chegou agora, ó.
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0: O meu som, faz o check-in aqui no 11 983 408 mil. Esse check-in que é a mensagem de voz, né, coisa linda. Tem que ter o seu nome, de onde você tá ouvindo a Mix e esse som bacana. Faça como o Caio do interior do Paraná. O Barton Garcia tá na cidade de Guarulhos. E você, tá por onde? Me conta.
2: Fala, Mix, boa noite. Boa. Aqui é o Paulo, motorista de aplicativo em Uberlândia, Minas Gerais. Toca uma pra gente aí, pra dar uma animada na noite, do Post Malone Circles.
0: Boa!
2: Beleza?
0: Beleza. Vocês mandam motoristas por aplicativo de todo o Brasil, dando uma carona aqui pra Mix. Obrigado. Boa rodagem e 6 estrelas pra vocês. Bora ouvir aí o que o nosso amigo pediu.
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0: bacana que tá chegando aqui no Zap da Mix. A gente curtiu Wanted, Glad You Came.
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0: Boa noite, Robson. Você tá em Criciúma, né? Obrigado pela companhia e pela mensagem que você mandou. Naldo Mota é motorista por aplicativo. Tá na rodagem. 6 estrelas pra você, Naldo. Obrigado. Ele tá em Santarém, no Pará. O Brasil todo ligado pedindo música. Agora só falta você. No 11983408000. Boa noite. Quem é você?
2: Oi, boa noite, pessoal da Mix. É o Eduardo Morelli aqui de São Bernardo do Campo. Por favor, toque qualquer música do YouTube que já está valendo.
0: Receba!

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0: Pessoa sortuda, ou seja, Gary Lucky, Daft Punk aqui no melhor mix do Brasil. E agora é contigo. Ah, já mandou um áudio aqui pra gente. Deve estar na fila, ainda não. Não perde a oportunidade de colocar sua música aqui. 11 983 408 mil, o Zap da Mix. Faz o check-in.
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0: Bora lá fazer o check-in aqui no Zap da Mix. Manda essa mensagem bacana. Todo dia você manda uma mensagem no Zap, não manda? Manda uma pra gente pedindo uma música. A que você adora? 11 983 408 mil. Boa noite, quem é você?
2: Oi, meu nome é Frederico, eu tô vindo aqui de São Paulo. E eu vou querer ouvir a música My Universe do Coldplay. Obrigado, melhor amigo do Brasil.
0: Ah, Frederico, fofo. Obrigado você.
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0: Mix, agora são 8h43. Mother Monster e o Bruninho. Die with a smile.
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0: Eu acho que você deve ter estranhado Mother Monster. Sim, é do jeito que ela gosta de ser chamada. Porque os fãs de Lady Gaga são chamados de Little Monsters. Ah, muito bem. Deixa eu mandar um abração aqui pro Davi. Ele tá em Gravataí, no Rio Grande do Sul. Tá na sintonia da Mix nessa segunda-feira. E que segunda-feira de emoção, hein, minha gente? Rapaz, essa nossa seleção quer fazer a gente infartar. O Davi tá em Gravataí, no Rio Grande do Sul. A Eduarda está no Rio de Janeiro. E você, me fala da onde? Manda uma mensagem de voz pedindo uma música. 11 983 408 mil.
2: Boa noite, ouvintes da Mix. Gostaria de ouvir Miss Understood, de John Bon Jovi. Abraço a todos aí e pra minha cidade, Governador Valadares, Minas Gerais. Abraço a todos.
0: Tá mandando.
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0: Você sabia que esse espaço é seu? A gente pode falar que é um espaço livre, tá? É ali.
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0: Porque é todas as músicas que estamos ouvindo aqui até as 9 da noite, é assim que funciona, entre 8 e 9 da noite. São as que chegam no zap da Mix. Então você pode colocar a sua música preferida aqui. O check-in é feito pelo nosso 11 983 408 mil. Mensagem de voz. Você manda todo dia, então abusa desse microfoninho aí do zap e manda. Não esquecendo o teu nome, de onde você tá ouvindo a Mix, e esse som que todo mundo quer ouvir, Lacra.
2: Boa noite a todos. Gostaria de ouvir Black Pearl Jam. Obrigado.
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0: Música da vida, né? Fala aí.
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0: Tem jeito não. Só é um hino. Pearl Jam Black, aqui no Melhor Mix do Brasil. Faltou um minuto para as 9 da noite, terminando daquele jeito, hein? Amanhã é terço, então a gente já pode abrir o programa com a tua música preferida. Você já mandou, então tá na fila. Ainda não? Aproveita, assim você já não esquece. Faz agora. 11 983 408 mil. Manda mensagem de voz pedindo teu som. Ouviu agora Pearl Jam, pensou numa música bacana? Bota aí pra gente tocar. Te espero amanhã, não vou atrasar não, hein?
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1: Boa noite.
2: Boa noite para você que nos acompanha em todo o país.
1: Segunda-feira, 29 de junho de 2026.
2: Vamos ao destaque do dia. Apoio a bons pagadores.
1: Desenrola adimplentes. Permite substituir empréstimos mais caros por financiamentos com juros menores.
2: A iniciativa busca reduzir o peso das parcelas no orçamento, prevenindo o endividamento. Pablo Mundinho.
3: A ideia é substituir juros de até 12% por juros no máximo de 1,99% ao mês.
1: E ainda, incentivo também para quem está em dia com o FIES, o Fundo de Financiamento Estudantil.
2: Após se formar, o estudante poderá receber crédito para montar seu próprio negócio.
1: É o FIES empreendedor. Graziele Bezerra.
4: O governo do Brasil estima que em um universo de 500 mil beneficiários adimplentes, exista um público potencial imediato entre 50 mil e 125 mil pessoas.
2: Vamos falar também sobre restituição do imposto de renda.
1: Amanhã será pago o segundo lote a mais de 9 milhões. 500 mil contribuintes.
2: É o maior número de pessoas já beneficiadas de uma só vez.
1: Hoje, na apresentação da Voz do Brasil, eu, Mariana Jungmann e Luciano Seixas.
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1: Trabalhadores informais que têm dívidas, mas que estão com os pagamentos em dia ou com, no máximo, 3 meses de atraso, poderão aderir ao Desenrola Adimplentes.
2: A ideia é dar um alívio no orçamento dessas famílias, que poderão refinanciar seus contratos pagando juros menores, de, no máximo, 1,99% ao mês.
1: O novo Desenrola foi lançado nesta segunda-feira e os interessados já podem aderir ao programa.
3: Organizar as contas, pagar menos juros e evitar que novas dívidas comprometam o orçamento das famílias. É o objetivo das novas medidas anunciadas pelo governo do Brasil para ampliar o acesso ao crédito e incentivar quem mantém os pagamentos em dia. O Desenrola Adimplentes, lançado nesta segunda-feira pelo presidente Lula, amplia o alcance do programa que já ajudou mais de 7 milhões e meio de famílias na reorganização financeira. Agora, o foco passa a ser quem trabalha na informalidade e mantém as contas em dia, mas enfrenta juros elevados no crédito pessoal. A proposta permite substituir empréstimos mais caros por financiamentos com juros de até 1,99% ao mês, reduzindo o peso das parcelas no orçamento e prevenindo o endividamento, destaca o ministro da Fazenda, Dário Dorigan.
5: Esse trabalhador, ele vai poder se reorganizar do ponto de vista financeiro. Ele vai poder, inclusive, se ele quiser, tomar crédito dentro desse mesmo patamar, a 1,99% ao mês, tomar um volume de crédito a mais, desde que a prestação total não passe de 90% do que ele tinha antes.
3: Poderão aderir trabalhadores informais que tenham operações de crédito pessoal de até 15 mil reais, com pelo menos 4 parcelas pagas e no máximo 90 dias de atraso. A ideia é substituir juros de até 12% por juros no máximo de 1,99% ao mês, explica o ministro Dorigan.
5: A situação atual do trabalhador informal, que paga taxa de juros de 6% a 12% ao mês, nós estamos dizendo, nós vamos te dar uma nova linha para você extinguir essa taxa de juros e essas condições que hoje você é submetido.
3: O pacote também amplia o uso do FGTS como garantia no crédito consignado privado. A utilização é opcional e vai permitir ao trabalhador formal contratar empréstimos com juros limitados a 1,99% ao mês, reduzindo o custo do crédito e ampliando o acesso a condições mais vantajosas. Segundo o governo, as medidas fortalecem a política de reorganização financeira das famílias brasileiras. A estimativa do Tesouro é aportar cerca de 4 bilhões de reais para atender o novo programa. Reportagem Pablo Mundinho.